0: 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As notícias do governo federal que movimentaram o país no dia de hoje.
1: Olá, boa noite.
2: Boa noite para você que nos acompanha em todo o país.
1: Quarta-feira, 2 de setembro de 2026.
2: Vamos aos destaques do dia.
1: Remédio para infarto e AVC no SUS.
2: Sancionada a lei que determina a oferta de trombolíticos nos serviços de urgência e emergência. Pablo Mundim.
3: Hoje, a aquisição dos trombolíticos é feita pelos gestores locais e, a partir da nova legislação, o Ministério da Saúde vai definir estratégias para aprimorar essa oferta e qualificar o atendimento.
1: Preparação para o El Niño.
2: Medidas de prevenção aos efeitos do fenômeno climático foram apresentadas a gestores estaduais e municipais de todo o país. Márcia Fernandes.
4: Para lidar com os efeitos do chamado Super El Niño, estão sendo adotadas medidas nas diferentes regiões do país.
1: Atenção na hora das compras para casa.
2: Anvisa proíbe produtos de limpeza sem registro sanitário por representarem riscos à saúde. Cleide Lopes.
5: Antes de colocar um produto no carrinho, vale fazer uma conferência rápida no rótulo. Se não há identificação clara do fabricante, lote ou instruções de uso, é melhor desconfiar.
1: Hoje na apresentação, eu, Luciana Vasconcelos e Luciano Seixas.
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1: Sancionada a lei que prevê a oferta de trombolíticos para tratamento de infarto e AVC na rede de urgência e emergência do SUS.
2: Esses medicamentos podem ser usados para dissolver coágulos de sangue, os trombos, que entopem as artérias ou veias.
3: As doenças cardiovasculares são a principal causa de morte no Brasil. São cerca de 400 mil mortes por ano, mais de 1.100 por dia. Em casos de infarto e de alguns tipos de AVC, o tempo é decisivo para salvar vidas e reduzir sequelas. Com a nova lei, medicamentos trombolíticos serão ampliados na rede de urgência e emergência do SUS, incluindo as unidades de pronto atendimento, as UPAs. Segundo a médica e professora de emergências do Hospital de Clínicas da USP, Ludmila Abraão Ajar, a medida será fundamental para salvar vidas.
6: Quando nós levamos o trombolítico, que é essa medicação tão poderosa, para a população que precisa, nós estamos salvando vidas e estamos devolvendo os pais e as mães de famílias para suas casas, com uma menor ocorrência de incapacidade, de sequelas e de problemas que vão tornar toda essa família inviável para uma vida social.
3: O tratamento pode ser indicado em casos de infarto e AVC isquêmico, sempre depois da avaliação de equipe de saúde e de acordo com os protocolos médicos. No caso do infarto, o medicamento pode ser utilizado principalmente quando um procedimento mais complexo, como a angioplastia, não está disponível no tempo recomendado. A nova lei prevê medidas para melhorar a disponibilidade dos medicamentos na rede pública. O ministro da Saúde, Alexandre Padilha, destaca que hoje a aquisição dos trombolíticos é feita pelos gestores locais e que, a partir da nova legislação, o Ministério da Saúde vai definir estratégias para aprimorar essa oferta e qualificar o atendimento.
7: Vamos levar para pactuação com os estados e municípios e a lei passa a dar uma obrigação muito maior, a capacidade maior de todo cidadão, da gente enquanto ministério, do gestor estadual, municipal, cobrar a implementação do que está acontecendo. E com isso a ideia é reduzir o tempo de tratamento e, ao reduzir o tempo de tratamento, a gente garantir salvar vidas em relação a isso.
3: A lei entra em vigor 180 dias após a publicação e a implementação será acompanhada por um comitê criado pelo Ministério da Saúde. Em 2025, o SUS contabilizou 292 mil atendimentos por AVC, sendo 218 mil por AVC isquêmico. Reportagem Pablo Mundim.
1: A campanha nacional de multivacinação chegou ao fim nesta terça-feira, com mais de 8 milhões de doses aplicadas em todo o país.
2: Mas fique atento, se você tem criança ou adolescente com menos de 15 anos em casa, vale dar uma olhada na caderneta e conferir se falta alguma vacina.
1: Isso porque, mesmo com o fim da campanha, a vacinação continua normalmente pelo SUS.
2: É só procurar um posto de saúde e levar a caderneta para atualizar o documento.
1: Reforçando a rotina de vacinação, mesmo que seja com uma frequência menor, deve ser mantida na adolescência.
2: Inclusive a vacina contra o HPV. E jovens e adolescentes de 15 a 19 anos que não foram imunizados na idade correta têm até 31 de dezembro para receber a dose pelo SUS.
1: A servidora pública Aline Figueiredo sempre levou a sério todas as vacinas que protegem o filho João Vitor, de 11 anos, contra doenças que podem ser evitadas. Com a caderneta completa, o João Vitor já tomou até mesmo a vacina contra o HPV. Para ela, os cuidados com a saúde vão além da porta de casa.
8: Além de desenvolver a doença, de transmitir, né? Essa, para mim, foi a grande preocupação. Se tem uma doença que está tendo controle por vacinação, por que não proporcionar isso ao meu filho? Se eu já tomei também, eu sou imunizada. Nossa, eu saí uma vacina, eu tô lá, só acho que eu sou a primeira da fila para tomar.
1: Os adolescentes têm um esquema vacinal importante a ser seguido para construir uma vida adulta saudável. A pediatra Natália Bastos alerta que a caderneta de vacinação continua merecendo a atenção dos pais de adolescentes.
9: As pessoas esquecem muito da vacinação dos adolescentes e acaba que eles ficam sem proteção. Muitas vezes a questão do levar de ano em ano já passa, os pais passam a levar os filhos na emergência e aí acaba que o médico da emergência não olha o cartão de vacina. E aí, como tem no SUS o programa de mandar mensagem para os pais, isso ajuda muito a lembrar eles que eles têm essa vacina esquecida.
1: Além da vacina contra o HPV, os adolescentes devem ser imunizados contra outras doenças, como lembra a diretora substituta do Departamento do Programa Nacional de Imunizações do Ministério da Saúde, Ana Catarina de Melo Araújo.
10: E aí atualizar para as vacinas da faixa etária do adolescente, que seria HPV, dengue, meningite, a meningo, a CWY. E a caderneta de vacinação em mãos, procurar a unidade básica de saúde mais próxima da residência, verificar essa caderneta de vacinação junto a um profissional de saúde da unidade básica para verificar a situação vacinal.
1: A campanha de vacinação contra o HPV para jovens de 15 a 19 anos foi prorrogada até 31 de dezembro. Com isso, quem ainda não foi vacinado contra o vírus na idade recomendada, entre 9 e 14 anos, deve procurar uma unidade de saúde para receber gratuitamente uma dose do imunizante. Reportagem Graziele Bezerra.
11: Representantes do governo federal, de governos estaduais e prefeituras estiveram reunidos na última semana para discutir ações de prevenção e resposta aos impactos do El Niño.
2: A previsão é de que esse fenômeno climático, que deve se acentuar a partir deste mês, provoque chuvas mais intensas no sul e ondas de calor e secas mais rigorosas nas demais regiões.
11: Foram feitas rodadas de reunião com gestores de todas as regiões. Hoje foi a última com representantes do Sudeste.
4: Para lidar com os efeitos do chamado Super El Niño, que deve atingir o país com mais intensidade entre este mês de setembro e novembro, estão sendo adotadas medidas nas diferentes regiões do país. No Sudeste, a previsão é de ondas de calor e atraso nas chuvas. No campo, os maiores impactos serão sentidos na produção de cana-de-açúcar e de frutas cítricas, além das pastagens. A preocupação também com o abastecimento de água, sobretudo na região metropolitana de São Paulo, de acordo com a ministra da Casa Civil, Miriam Belchior.
12: Estamos fazendo esse monitoramento junto, evidentemente, com os órgãos estaduais do Rio de Minas e de São Paulo, para garantir aí o abastecimento nas regiões metropolitanas de São Paulo, Rio e Campinas, né? É muito importante que os governos estaduais façam a gestão de seus reservatórios para que, em caso de cenário de escassez, se estabeleça uma priorização de usos da água disponível.
4: No norte e nordeste, a previsão é que o fenômeno climático cause calor e seca prolongada nas regiões. Nesse momento, é importante que as pessoas não iniciem queimadas, ainda que controladas. É o que explicou o ministro do Meio Ambiente e Mudança do Clima, João Paulo Capobianco.
13: Evitar incêndios depende necessariamente de uma ação preventiva por parte da sociedade. Ou seja, nós não podemos, a partir deste agora, utilizar o fogo para aquelas questões que culturalmente ainda se usam no Brasil. Pôr fogo para limpar um terreno qualquer, ou renovar uma pastagem, colocar fogo no lixo, fazer fogueiras de lazer, inclusive.
4: Para o Centro-Oeste, a previsão é de atraso nas chuvas e temperaturas acima da média. Por isso, está sendo monitorada a possibilidade de escassez hídrica, principalmente no norte de Mato Grosso e de Goiás. E na região sul, a preocupação é com excesso de chuvas e tempestades. Para fazer frente a esse cenário, estão previstas ações de prevenção a desastres, segurança hídrica, geração e transmissão de energia elétrica. Reportagem, Márcia Fernandes. São a desastres, segurança hídrica, geração e transmissão de energia elétrica.

0: Santini, seja muito bem-vinda à Voz do Brasil. O Ministério da Saúde encaminhou, né, um alerta aos estados e municípios sobre a possibilidade de aumento na transmissão de arboviroses, como dengue, chikungunya, em razão aí do fenômeno El Niño. Quais são as previsões e as recomendações que estão contidas nesse alerta?
1: Boa tarde, obrigada aí pelo espaço para a gente discutir esse assunto tão importante. Então, como acho que a maioria das pessoas já sabe, mas acho também que não custa a gente reforçar, que o El Niño é um fenômeno climático natural. O que está acontecendo atualmente, né, nos últimos 10, 15 anos? Ele está sendo mais frequente e mais intenso. Então, acontece um aquecimento das águas superficiais do Oceano Pacífico, isso interfere no clima do mundo inteiro. No Brasil, que é um país bem grande, né, ele acentua tudo o que aconteceria. Então, na estação quente, fica muito mais quente. Na estação chuvosa, tem muito mais chuva, causando enchentes, deslizamentos. E no local que tem seca, fica muito mais seco, causando dificuldade de acesso, prejuízo na produção de alimentos. Uma consequência que às vezes a gente não vê tanto, porque é tudo pequenininho, né? O mosquito, vírus, é que vetores, principalmente mosquitos, têm o seu ciclo de vida alterado pelo calor. Por exemplo, o Aedes aegypti, que é um mosquito que transmite a dengue, a zika, a chikungunya, ele nasce mais rápido do ovo para virar adulto, que é o que pica e transmite. É um ciclo mais rápido, então você acaba tendo mais mosquitos. E também, tanto na seca quanto na enchente, a gente tem mais criadouros desses mosquitos. Porque na seca você acaba guardando água, às vezes de forma inadequada pela falta de água, né? Então vai ter balde, outros recipientes com água. E na enchente, quando a chuva passa, ficam aquelas poças de água que também são criadouros desse mosquito. Então é clássico que em anos de El Niño a gente tenha aumento do número de casos de dengue. Isso que está na recomendação, mandando um alerta para todos os estados e municípios, dizendo que existe a possibilidade de ter esse El Niño mais forte esse ano, e existe, com isso acontecendo, existe a possibilidade de ter mais casos de dengue. Então, é um alerta que recomenda as mesmas medidas para dengue, que a gente recomenda sempre, só que com mais atenção e com mais frequência.
2: Essas medidas recomendadas, né, sobre a dengue, falam da colaboração da população, que é fundamental nesse caso, né? O Ministério também está empenhado nessa mobilização da população?
1: Sim, é fundamental, como você disse, porque tem esses criadouros do mosquito podem ser muito pequenos e muito perto da casa das pessoas e mesmo dentro delas, né? Então, aquelas coisas que todo mundo já sabe, que a gente faz campanha todo ano, não deixe pratinho de vaso cheio de água. É a mesma, não é? Seria o mesmo criadouro, né? Olha o seu quintal, veja se não há pneus, baldes, outras coisas que acumulam água. Olha atrás das geladeiras, os depósitos. Então, são as mesmas recomendações que não acontecem sem o envolvimento da população.
0: Agora, o Ministério da Saúde, ele está fazendo aí alguma preparação também, secretária do SUS, para aumento de casos aí de dengue, chikungunya, outras doenças também que possam ser transmitidas pelo Aedes aegypti?
1: Sim, a gente está fazendo também outras medidas para controle desse vetor, né? Que não dependem da população, dependem dos gestores. Então tem a parte da população, tem a parte do prefeito, do governador, aqui do governo federal. Então, por exemplo, aqueles larvicidas ou adulticidas que matam os mosquitos adultos ou em evolução, a gente comprou e tem disponível uma quantidade maior, testes para fazer exames laboratoriais de dengue, zika, chikungunya, a gente também regularizou nossos estoques num nível maior. Nessa parte que você pergunta especificamente, né, para o atendimento e para o diagnóstico, a gente tem vários documentos que dizem como fazer isso, que serve para a equipe de saúde, serve para a população, quando procurar o médico, a gente está divulgando bem mais esses documentos, fazendo vários webinários com diferentes trabalhadores da saúde e não só dos trabalhadores do SUS, mas também da saúde suplementar, porque esses pacientes podem procurar qualquer serviço, né? Quem tem plano de saúde ou quem vai particular mesmo. Então, tem todo um trabalho voltado principalmente para educação dos profissionais de saúde e para ter a oferta dos insumos que esses profissionais vão precisar. Sais de reidratação oral, teste diagnóstico.
2: Muito bem, nós conversamos com Marília Santini, secretária adjunta da Secretaria de Vigilância em Saúde e Ambiente do Ministério da Saúde. Muito obrigado, secretária, por sua entrevista aqui à Voz do Brasil.
1: Eu que agradeço.
3: A Anvisa, a Agência Nacional

0: Nacional de Vigilância Sanitária suspendeu a fabricação de produtos de limpeza na unidade da Unilever, em Vinhedo, no interior de São Paulo.
1: A ação é preventiva e foi adotada após inspeção que identificou falhas de controle e monitoramento da água utilizada no processo.
0: A avaliação das evidências disponíveis até o momento não indicou contaminação sobre os lotes produzidos na fábrica.
1: Por esse motivo, não foi determinada a suspensão da comercialização, da distribuição ou do uso dos produtos já fabricados e disponíveis no mercado, nem o seu recolhimento.
0: A vistoria faz parte de outras ações integradas de fiscalização sanitária de empresas fabricantes de saneantes, uma categoria que inclui produtos destinados à limpeza, desinfecção e conservação de ambientes.
1: A Anvisa determinou ainda que 12 produtos sem registro não podem ser fabricados nem vendidos no Brasil.
0: Entre eles estão alvejantes, tiramanchas e soluções à base de percarbonato de sódio.
1: De acordo com a agência, esses produtos representam riscos à saúde e à segurança da população.
0: Saiba como evitar a escolha de itens assim na prateleira do supermercado.
2: Na hora de fazer compras, preço e marca costumam pesar na escolha, mas será que o consumidor também olha o rótulo? A servidora pública Cláudia Siqueira nem sempre faz isso.
3: Olha, eu vou confessar que eu não costumo olhar.
2: Já a aposentada Renata Melo é um pouquinho mais cuidadosa.
4: Eu costumo olhar muitas coisas de produto comestíveis, mas em produto de limpeza foram coisas assim que muito pouco tempo que eu comecei a ficar mais atenta.
2: Entre os 12 itens proibidos pela Anvisa, vendidos sem registro sanitário, estão alvejantes, tiramanchas e soluções à base de percarbonato de sódio. Antes de colocar o produto no carrinho, vale fazer uma conferência rápida no rótulo. A dica é da gerente de fiscalização e inspeção da Anvisa, Márcia Gonçalves.
5: O consumidor pode olhar ali quem fabrica o produto, onde ele é fabricado, a composição e a concentração, as instruções de uso correto desse produto, de manuseio, as condições de descarte, advertências, o que que acontece, né, num caso de uma intoxicação.
2: Um dos problemas da comercialização de produtos químicos sem autorização e sem a devida responsabilidade técnica é que não há nenhum tipo de garantia de segurança em seu uso, como explica Rodrigo Moura, coordenador da Comissão Nacional de Fiscalização do Conselho Federal de Química.
6: Quando você tem um produto clandestino, você não tem exatamente a certeza da matéria-prima utilizada nesse produto. Você não tem certeza com relação aos processos químicos que foram utilizados na concepção do produto. Você não tem informações técnicas relativas à utilização do produto. Um produto clandestino, ele é um risco para a sociedade.
2: Quem já tem em casa um dos produtos proibidos pela Anvisa deve manter a embalagem fechada no recipiente original e longe de crianças e animais e procurar a vigilância sanitária local para saber como proceder. Reportagem Cleide Lopes.
1: A lista dos produtos de origem desconhecida pode ser consultada no portal oficial da Anvisa no endereço www.gov.br/Anvisa.
0: E Luciano, agora a gente vai falar de bulas de remédios. Decifrar aqueles termos técnicos nas bulas tradicionais pode ser uma missão difícil para muita gente.
1: Para resolver esse problema e garantir acesso à informação com segurança, a Anvisa disponibiliza online, de forma gratuita, o bulário eletrônico.
0: A plataforma oferece uma linguagem mais clara para o cidadão.
7: Letras pequenas, termos técnicos, palavras difíceis. Esses são alguns dos problemas encontrados nas bulas dos medicamentos que desestimulam a população a consultar o documento. A aposentada Cleide Felipe da Silva já recorreu à internet para buscar informações. Ela conta que até se arriscou quando entendeu melhor os efeitos colaterais e suspendeu o tratamento.
8: A médica passou um remédio para eu usar por conta de colesterol alterado e eu já tenho um problema nos rins, né? O remédio que ela me passou, me receitou, alterava mais ainda o problema nos rins. Fui lá na internet, pesquisei e vi que tinha um efeito colateral enorme com quem já tinha problema dos rins. Então eu parei por conta própria.
7: E não é só a Cleide que enfrentou os perigos de interromper um tratamento por conta própria pelas dificuldades de ler a bula. O Imar Pereira Nunes também já buscou informações sobre sintomas, tratamentos e medicamentos na internet. Mas o professor não confiou no que leu.
9: Talvez hoje seja um pouco mais fácil, mas sempre tem aquela coisa mais técnica que dificulta, né? Um pouquinho o entendimento. Eu já olhei na internet e achei que ia morrer. Chegou no médico, ele desmentiu tudo.
7: Para garantir aos pacientes acesso à informação com segurança, a Agência Nacional de Vigilância Sanitária mantém uma base de dados pública e oficial, onde todas as versões aprovadas pela Anvisa estão disponíveis. Segundo Daniela Marreco Cerqueira, diretora da segunda diretoria da Anvisa, a ferramenta chamada de bulário eletrônico permite simplificar a leitura das bulas de maneira gratuita.
10: Ao acessar o bulário eletrônico, você consegue buscar a bula pelo nome comercial do medicamento, pelo nome da substância ativa, e ele também vai ter acesso a dois tipos diferentes de texto de bula. A gente tem o que a gente chama de bula do paciente e o que a gente chama de bula do profissional de saúde.
7: A diretora Daniela Marreco Cerqueira reforça ainda que no Brasil, medicamentos de referência, genéricos e similares utilizam bulas padronizadas com informações sobre segurança e uso. Quando há necessidade, as alterações passam por análise técnica.
10: A Anvisa vem aprimorando as bulas dos medicamentos exatamente para conseguir maior clareza nas informações, maior legibilidade, conseguir o melhor entendimento.
7: O bulário eletrônico pode ser acessado oficialmente através do portal da Anvisa no endereço consultas.anvisa.gov.br. Reportagem Gabriela Noronha.
1: Estados, municípios e o Distrito Federal já podem aderir à Política Nacional dos Direitos das Pessoas LGBTQIA+.
0: A participação é voluntária e também alcança organizações da sociedade civil, instituições de ensino e pesquisa, centros de referência e empresas.
1: O processo de adesão é digital. Feita a adesão, é realizado um plano de ação, como detalha a Secretária Nacional dos Direitos das Pessoas LGBTQIA+, Simi Lahat.
11: Esse plano de ação, ele visa identificar qual é o interesse, então se não tem um conselho e quer fazer um conselho, se quer implementar algum equipamento público, se quer elaborar políticas públicas, ela constrói esse plano de ação em conjunto e aí soma esforços para a execução dessa política no território.
0: O processo pode ser solicitado pelo e-mail politica.lgbtqia@mdh.gov.br. Vou repetir, hein? politica.lgbtqia@mdh.gov.br.
1: E essas foram as notícias do governo federal.
0: Uma realização da Secretaria de Comunicação Social da Presidência da República.
1: Com produção da empresa Brasil de Comunicação.
0: Fique agora com o Minuto do TCU e em seguida com as notícias do Poder Judiciário e do Congresso Nacional. Uma boa noite.
1: Boa noite para você e até amanhã.
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16: Presidente do STF abre evento internacional sobre independência judicial nas democracias contemporâneas.
17: TSE define critérios para caracterizar deepfake nas eleições 2026.
16: STJ identifica comando oculto em recurso para enganar sistema de inteligência artificial e determina comunicação à OAB e ao MPF.
17: Boa noite, eu sou Sérgio Duarte.
16: E eu sou Walter Lima.
17: O presidente do Supremo Tribunal Federal, ministro Edson Fachin, abriu nesta quarta-feira a 17ª jornada Ítalo-Hispano-Brasileira de Direito Público, que tem como tema Resistência Democrática e Justiça Constitucional.
16: Na abertura do evento, Fachin aproveitou para fazer uma manifestação.
17: O ministro disse que é dever de todos preservar a integridade do STF, destacou a responsabilidade do cargo.
18: A elevada autoridade do cargo não confere privilégios, mas impõe deveres, limites e responsabilidades que devem ser observados com absoluto respeito à Constituição, às leis e ao Supremo Tribunal Federal. Nos próximos dias, concluída a análise necessária dos fatos e os procedimentos institucionais pertinentes, esta presidência anunciará, no tempo devido e sem precipitação, as medidas cabíveis e necessárias.
16: O encontro realizado no Supremo reúne até amanhã especialistas do Brasil, da Itália e da Espanha para discutir desafios das cortes constitucionais.
17: Tribunal Superior Eleitoral define critérios para caracterizar deepfake nas eleições 2026.
16: A corte também definiu que a proibição do uso de deepfake nas eleições é para conteúdo caracterizado como propaganda eleitoral. Fábio Ruas.
19: O TSE estabeleceu que deepfake é o conteúdo produzido ou manipulado por inteligência artificial que apresente grau de realismo e crie, reproduza ou altere a imagem, a voz ou a manifestação de uma pessoa viva, falecida ou até fictícia. A tese foi fixada durante julgamento em que o TSE rejeitou o pedido de multa contra o candidato Flávio Bolsonaro pelo uso de um vídeo que recriou com inteligência artificial a imagem e a voz do ex-presidente Jair Bolsonaro. No mesmo julgamento, o TSE ainda decidiu que o ato de transmitir convenção partidária pela internet não configura propaganda eleitoral antecipada, o que depende do conteúdo, da linguagem, dos destinatários e do contexto.
17: STJ identifica comando oculto em recurso com o objetivo de enganar o sistema de inteligência artificial do tribunal e beneficiar a parte recorrente.
16: Com isso, determinou a comunicação à OAB, ao MPF e para a tomada de providências. Fátima Uchoa.
0: Para o STJ, a prática conhecida como prompt injection pode representar ato atentatório à dignidade da justiça e se caracterizar como crime de fraude processual. Os advogados do caso recorreram ao STJ contra a decisão do Tribunal de Justiça da Paraíba, que considerou a absolvição de uma pessoa acusada de homicídio totalmente contrária às provas do processo. Ao classificar como gravíssimo o uso do comando oculto pelos advogados, o relator do recurso especial ministro Og Fernandes afirmou que ministros e equipes analisam processos de forma minuciosa e que as ferramentas de IA não são usadas para produzir automaticamente decisões que são apenas assinadas pelos magistrados.
17: Começa o segundo seminário de precedentes na Justiça do Trabalho.
16: Por dois dias, ministros, magistrados, pesquisadores do direito discutem a uniformização da jurisprudência trabalhista no país. Rafael Silva.
20: O encontro discute a formação e a aplicação de precedentes e de mecanismos para agilizar a análise de processos e a segurança jurídica ao uniformizar a interpretação do direito. Outro ponto é garantir a segurança no uso de ferramentas de inteligência artificial nesse processo.
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17: Uma boa noite.
16: E até amanhã.
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21: Eu sou Paula Groba.
22: Eu sou Humberto Pinheiro.
21: E estes são os destaques de hoje do Jornal do Senado, que começa agora.
22: Avança a proposta sobre o fim da escala 6x1. Texto segue para o plenário.
21: MP do fim da taxa das blusinhas é aprovada em comissão mista e Câmara analisa texto.
22: Comissão de Constituição e Justiça aprova texto base da PEC da Segurança Pública.
21: Boa noite.
22: Boa noite.
21: O fim da escala 6x1 avançou no Senado. A Comissão de Constituição e Justiça aprovou a proposta que reduz a jornada para 40 horas semanais e garante 2 dias de descanso por semana.
22: Na prática, a PEC prevê a adoção da chamada escala 5x2, 5 dias de trabalho e 2 de folga. Agora, o texto será analisado pelo plenário. Repórter Rodrigo Rezende.
23: A proposta de emenda à Constituição 211 de 2019 limita a jornada de trabalho dos trabalhadores seletistas em 40 horas semanais. A PEC cria ainda a escala 5x2, com a obrigação de 2 folgas semanais ao empregado. Todas essas mudanças não podem acarretar diminuição do salário. O relator da proposta, senador Omar Aziz, do PSD do Amazonas, afirma que as mudanças vão dar qualidade à vida dos trabalhadores, principalmente das mulheres.
24: Nós temos dessas 37 milhões mais ou menos de trabalhadores nessa situação, mais 57% são mulheres. Essas mulheres muitas vezes têm uma dupla jornada de trabalho.
23: Já o senador Rogério Marinho, do PL do Rio Grande do Norte, lamentou que a PEC obrigue uma forma de contrato entre patrões e empregados diferente do modelo dado pela reforma trabalhista em 2017.
25: Ele coloca uma questão uniforme de cima para baixo. Quando se fala aqui do acordo individual como se fosse um retrocesso, o acordo individual existe desde sempre, desde 1943.
23: A PEC estipula um período de transição para a nova jornada. Depois da publicação, as empresas terão até 2 meses para adaptar a jornada para 42 horas semanais. A partir daí, as empresas terão mais 1 ano para colocar a jornada em 40 horas.
21: Senadores também aprovaram na noite desta terça-feira um projeto que cria incentivos tributários para empresas que instalarem, ampliarem ou modernizarem centros de processamento de dados no país, os chamados data centers.
22: A proposta prevê a suspensão de tributos como PIS, PASEP, COFINS, Imposto de Importação e IPI para essas instalações. O texto prevê uma série de contrapartidas por parte das empresas, visando a redução do impacto ambiental. Repórter Alexandre Campos.
26: As empresas habilitadas deverão manter um percentual mínimo de seus serviços no mercado interno, usar fontes de energia renováveis ou de baixa emissão e garantir eficiência hídrica no resfriamento da infraestrutura. Ainda deverão investir em projetos de pesquisa e inovação industrial e tecnológica ligados à economia digital, o correspondente a 2% do valor dos produtos adquiridos no mercado interno ou no exterior, com benefício do regime especial, sendo que 40% dos recursos devem ser aplicados nas regiões Norte, Nordeste e Centro-Oeste. Relator do projeto, o senador Cid Gomes, do PSB do Ceará, destacou a importância dos data centers no dia a dia das pessoas.
27: Com o advento da inteligência artificial, é de que cada vez mais estruturas de bancos de dados sejam necessárias à implantação para que as informações possam estar rápida e prontamente disponíveis para o uso e consumo da população.
26: O projeto, que segue para a sanção presidencial, ainda prevê que as multas previstas no chamado Estatuto Digital da Criança e do Adolescente sejam direcionadas por 5 anos para o Fundo Nacional para a Criança e o Adolescente.
21: O Senado também aprovou um projeto que cria a Política Nacional de Minerais Críticos e Estratégicos. A proposta estabelece diretrizes para incentivar a pesquisa, a extração, o beneficiamento e a transformação desses minerais no Brasil.
22: A proposta também cria um Conselho Nacional para a Industrialização do Setor. Os minerais são importantes para áreas como tecnologia, transição energética e segurança nacional. A proposta segue para sanção presidencial.
21: E seguiu para a promulgação a indicação do senador Rodrigo Pacheco, do PSB de Minas Gerais, para o cargo de ministro do Tribunal de Contas da União. O TCU é integrado por 9 ministros, indicados pelo presidente da República, pelo Senado e pela Câmara. O cargo é vitalício. Pacheco vai ocupar a vaga deixada por Bruno Dantas, que renunciou ao cargo na segunda-feira.
2: A medida provisória que acaba com a taxa de 20% sobre compras internacionais de até $50 foi aprovada pela Comissão Mista de Deputados e Senadores.
21: Agora, a MP, também conhecida como Taxa das Blusinhas, segue para a votação nos plenários da Câmara e do Senado. A expectativa é que isso aconteça ainda nesta quarta-feira. Repórter Maurício De Sante.
4: O principal ponto de impasse para aprovar a medida provisória que acaba com a chamada Taxa das Blusinhas era definir quando seriam avaliados os impactos da medida. O texto põe fim à cobrança de 20% sobre as compras internacionais de até $50, hoje cerca de R$250. Pelo acordo, a primeira avaliação será feita 3 meses depois que a medida entrar em vigor. Depois, o Ministério da Fazenda fará novas análises a cada 6 meses. O Congresso também vai avaliar os impactos uma vez por ano. A relatora, senadora Leila Barros, do PDT do Distrito Federal, destacou que o governo federal poderá fazer ajustes dependendo do resultado dessas avaliações de impacto.
5: A gente atendeu em parte a maior preocupação do setor, que é a avaliação, dando essa autonomia ao Ministério da Fazenda, a avaliação de 6 em 6 meses e também passar pelo Executivo a avaliação do Congresso Nacional anualmente.
4: Mas o senador Isalci Lucas, do PL do Distrito Federal, acredita que o prazo de avaliação de impacto a cada 6 meses é muito extenso.
6: O que nós queremos é isonomia para o produtor aqui local. Até 6 meses já quebraram as empresas todas. Se o governo fizer essa avaliação que está aqui hoje, ele já vai perceber que é inadmissível o que está acontecendo.
4: O setor produtivo pediu ainda igualdade nas regras tributárias e regulatórias. O acordo prevê critérios para avaliar os efeitos da medida e análise sobre propriedade intelectual e qualidade dos produtos. Ficaram de fora a exigência de uso dos correios para o envio dos itens comprados e a implementação de um cashback para os consumidores. Esses pontos devem ser tratados em uma futura etapa de regulamentação da reforma tributária.
2: E o Senado aprovou o projeto que permite a brasileiros que trabalham em países de língua portuguesa somar períodos de contribuição para se aposentar. O texto agora segue para promulgação.
21: No Brasil, o acordo vale para aposentadorias por idade e invalidez e pensão por morte. Repórter Patrícia Oliveira.
7: O acordo foi assinado por Brasil, Portugal, Cabo Verde, Moçambique e São Tomé e Príncipe. A ideia é evitar que o trabalhador perca contribuições por não ter cumprido o tempo mínimo exigido em apenas um dos países. No Brasil, o acordo vale para aposentadorias por idade, invalidez e pensão por morte. Para o relator da proposta, senador Carlos Viana, do PSD de Minas Gerais, representa um avanço na proteção previdenciária dos trabalhadores brasileiros.
8: Um ponto muito importante na experiência e na vida de brasileiros que optaram por morar no exterior e trabalhar no exterior, já tendo contribuído no Brasil ou estão contribuindo lá fora.
7: O benefício deverá ser concedido de forma proporcional ao período trabalhado em cada país.
2: A Comissão de Constituição e Justiça aprovou o texto base da proposta que insere na Constituição o Sistema Único de Segurança Pública, também conhecida como a PEC da Segurança Pública.
21: O texto amplia as competências federais no combate ao crime organizado, permite a criação de polícias municipais e redefine o papel das forças policiais. Destaques à proposta continuam sob análise da comissão. Depois, o texto seguirá para o plenário. Os detalhes com o repórter Bruno Lourenço.
9: A proposta estrutura o Sistema Único de Segurança Pública e confere à União a competência para estabelecer diretrizes gerais para o setor. O texto permite o policiamento ostensivo de ferrovias e hidrovias federais pela Polícia Rodoviária Federal. Prevê um regime especial mais rigoroso para punir chefes de organizações criminosas e admite a criação de polícias municipais de natureza civil. O relator, senador Rogério Carvalho, do PT de Sergipe, retirou mudanças dos deputados sobre o financiamento da segurança pública com recursos das empresas de apostas, depois de deduzidas as despesas de custeio.
10: Não é conveniente dar garantia constitucional às despesas de custeios das BETs, principalmente quando a metodologia de cálculo pretendida prejudica a destinação de recursos para áreas sociais como educação, segurança pública e esportes.
9: A PEC assegura para o novo modelo de segurança pública receitas vinculadas ao Fundo Nacional de Segurança Pública e ao Fundo Penitenciário Nacional, vedados os contingenciamentos, ou seja, os bloqueios orçamentários.
2: Com
22: edição de Paula Groba e trabalhos técnicos de Eliseu Caires. O Jornal do Senado fica por aqui. Acompanhe agora as notícias da Câmara dos Deputados. Boa noite.
21: Boa noite e até amanhã.
0: Jornal Câmara dos Deputados. Plenário define multa para serviços mal avaliados de hospitais privados.
1: Câmara inclui testes vocacionais nos exames de avaliação da educação.
0: Deputados escolhem senador Rodrigo Pacheco como ministro do TCU.
1: Boa noite. Câmara aprova indicação do senador Rodrigo Pacheco para o TCU. Os detalhes com Ana Raquel Macedo.
11: O plenário da Câmara confirmou, com 404 votos favoráveis e 61 contrários, a indicação do senador Rodrigo Pacheco, do PSB de Minas Gerais, para uma vaga de ministro do Tribunal de Contas da União, no lugar do ex-ministro Bruno Dantas. A indicação já tinha sido aprovada pelo Senado. Rodrigo Pacheco tem 49 anos e foi deputado federal entre 2015 e 2018. Na Câmara, foi presidente da Comissão de Constituição e Justiça. Em 2018, foi eleito senador e presidiu o Senado duas vezes, entre 2021 e 2024. A indicação ao TCU foi apresentada pelo presidente do Senado, Davi Alcolumbre, e outros 19 senadores. Pacheco vai assumir uma das vagas indicadas pelo Congresso Nacional no TCU. O tribunal tem 9 ministros, sendo que o Senado, a Câmara dos Deputados e o presidente da República podem indicar 3 ministros cada, o que está previsto na Constituição. A proposta de indicação recebeu parecer favorável do relator, deputado Aécio Neves, do PSDB de Minas Gerais.
12: Com uma honra enorme, como conterrâneo do senador Rodrigo Pacheco, mas como admirador da sua história, do seu trabalho, mas sobretudo como homem público, que sabe da sua importância e o quanto ele poderá ajudar o país em momentos de incertezas, como fez num passado muito recente.
11: A maioria dos líderes partidários na Câmara recomendou a aprovação da indicação de Pacheco. Falando pelo governo, o deputado Rogério Correia, do PT de Minas Gerais, destacou a qualidade técnica e política do senador para ocupar uma vaga no TCU.
13: Rodrigo Pacheco foi fundamental para a garantia do processo democrático no Brasil quando presidiu o Senado. Nós realmente corremos um sério risco de um golpe de Estado no Brasil, de um golpe que pudesse quebrar a democracia brasileira. Tanto ele, mas também o presidente Arthur Lira, aqui na Câmara, foram fundamentais, tanto para reconhecer o resultado das eleições, mas também para firmar uma posição contrária a qualquer tipo de golpe.
11: O presidente da Câmara, Hugo Mota, foi na mesma linha.
14: Não temos dúvida do seu preparo técnico e político para representar o Senado Federal naquela Corte de Contas, fazendo votos que ele possa, assim como em sua passagem pelo Congresso Nacional, ter o mesmo compromisso com a sociedade brasileira, com o Congresso Nacional.
11: O Tribunal de Contas da União é o órgão encarregado de fazer o controle externo dos gastos públicos. Ele auxilia o Congresso a fiscalizar o orçamento, analisa a regularidade das contas públicas e tem o poder de multar gestores, mandar devolver dinheiro e declarar inelegíveis os responsáveis por irregularidades. Da Rádio Câmara de Brasília, com informações de Antônio Vital, Ana Raquel Macedo.
0: Justiça. Chico Alencar, do PSOL do Rio de Janeiro, defende o fim do sigilo das investigações sobre o Banco Master. O deputado considera que a divulgação das informações é necessária para esclarecer possíveis relações do banco com integrantes do Judiciário, do Congresso Nacional e do Poder Executivo.
1: Chico Alencar elogia a atuação da Polícia Federal na apuração do caso. Na opinião do parlamentar, o acesso integral às informações pode evitar vazamentos parciais e permitir a identificação de eventuais responsabilidades.
0: Merlon Solano, do PT do Piauí, defende uma investigação ampla sobre as denúncias envolvendo o Banco Master. Ele pede que sejam esclarecidos os fatos relacionados às instituições financeiras e aos recursos públicos mencionados no caso.
1: Merlong Solano diz que é preciso garantir transparência nas apurações, com a responsabilização dos envolvidos, independentemente do cargo que ocupem. Segundo ele, a investigação é importante para preservar a credibilidade do sistema financeiro e das instituições brasileiras.
0: Rodrigo Dazaeli, do PL de Mato Grosso, defende o impeachment do ministro do STF, Alexandre de Moraes, após novos relatórios da Polícia Federal. Para o deputado, os indícios de irregularidades e conflitos de interesse exigem o afastamento imediato do magistrado.
1: Rodrigo Dazaeli também acusa o governo federal de tentar abafar as denúncias para proteger membros do STF. O parlamentar considera que a abertura do processo de impeachment é fundamental para dar uma resposta de transparência à sociedade.
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0: Previdência. A Câmara aprovou um projeto que dobra o período de atividades civis que PMs e bombeiros militares podem usar para ter direito à aposentadoria. O repórter Antônio Vital acompanhou a votação.
18: A Câmara dos Deputados aprovou o projeto que amplia de 5 para 10 anos o tempo de serviço em atividades civis que policiais e bombeiros militares podem averbar para fins de aposentadoria. A proposta também altera as regras relativas ao pagamento de soldo integral para os militares depois de irem para a inatividade. Para receber o pagamento integral, os homens terão que ter 35 anos de contribuição com 25 anos de atividade militar. Já as mulheres terão que ter 32 anos de contribuição e 25 anos de atividade de natureza militar. Hoje, para receber salário integral, os militares têm que ter 35 anos de serviço, com a possibilidade de apenas 5 deles terem sido desempenhados em atividades civis. De acordo com o autor da proposta, deputado Capitão Augusto, do PL de São Paulo, reduzir de 30 para 25 anos o tempo de exercício de atividades de natureza militar e, ao mesmo tempo, permitir o aproveitamento de 10 anos de tempo civil equipara os militares aos policiais federais. O projeto também garante igualdade de acesso entre homens e mulheres e veda restrições ou reservas de vagas sem justificativa técnica. O texto final aprovado foi apresentado pelo relator, deputado Cabo Gilberto Silva, do PL da Paraíba.
19: São 35 anos hoje que o policial trabalha, igual a qualquer um. É doença mental, é a questão da saúde. Então é importante todos vocês entenderem a magnitude desse projeto. O Estado não vai perder nada, que estamos tentando resolver o básico para que possamos avançar. Para que possamos avançar no combate ao crime organizado, nas facções criminosas.
18: O projeto também altera outras regras militares. As progressões de posto por merecimento, por exemplo, terão que ter critérios universais com prioridade para o mérito pessoal e para os militares mais antigos. O projeto que amplia de 5 para 10 anos o tempo de serviço em atividades civis que policiais e bombeiros militares podem averbar para fins de aposentadoria seguiu para análise do Senado. Da Rádio Câmara de Brasília, Antônio Vital.
0: Trabalho.
1: Benedita da Silva, do PT do Rio de Janeiro, defende o fim da escala 6x1 como forma de ampliar o tempo de descanso dos trabalhadores. Ela avalia que a mudança vai melhorar a saúde e a convivência familiar, com reflexos positivos também na produtividade.
0: Benedita da Silva pede que o Senado avance na análise das propostas sobre a redução da jornada de trabalho semanal. Segundo o parlamentar, a maior quantidade de tempo livre também beneficia quem precisa voltar mais cedo para casa ou conciliar o emprego com outras atividades.
1: Bom, Gás, do PT do Rio Grande do Sul, pede o fim da escala 6x1 e a redução da jornada de trabalho de 44 para 40 horas semanais, sem redução de salário. De acordo com o deputado, a mudança vai garantir 2 dias de descanso aos trabalhadores.
0: O parlamentar alega que a redução da jornada vai permitir mais tempo para convivência com a família, estudos, lazer e outras atividades. Bom, Gás também lembra que a Câmara já aprovou a redução para 40 horas e solicita a análise da proposta pelo Senado.
1: Glauber Braga, do PSOL do Rio de Janeiro, apoia o fim da escala de trabalho 6x1, que está prevista para ser analisada pelo Senado. O deputado diz que a mudança tem amplo apoio da população e pode melhorar as condições de trabalho.
0: Glauber Braga também defende a redução da jornada para 40 horas semanais, sem diminuição dos salários. Na visão do parlamentar, a medida garante mais tempo para descanso, convivência familiar e cuidados com a saúde.
1: De acordo com Orlando Silva, do PCdoB de São Paulo, o fim da escala 6x1 é uma conquista viabilizada pela mobilização popular e pelo engajamento do governo. O deputado argumenta que a redução da jornada gera novos postos de trabalho e garante mais qualidade de vida.
0: Segundo Orlando Silva, a medida contrapõe retrocessos trabalhistas vistos em governos liberais e reformas anteriores no Brasil. Para ele, o avanço dessa pauta fortalece a proteção da classe trabalhadora e sinaliza a necessidade de proteger os direitos e a justiça do trabalho.
5: Economia.
1: Adriana Ventura, do Novo de São Paulo, repercute críticas sobre a medida provisória que zera o imposto em compras internacionais de até $50. Ela afirma que a norma cria tratamento desigual porque o comércio brasileiro continua pagando tributos sobre mercadorias semelhantes.
0: Adriana Ventura ressalta que as entidades empresariais defendem a extensão do benefício a produtos equivalentes vendidos pelo comércio nacional, caso a isenção seja mantida. O documento alerta que a diferença de tributação prejudica principalmente os pequenos varejistas.
1: Para Luiz Carlos Rauli, do Podemos do Paraná, os 18 anos de governos do PT representam um fracasso socioeconômico para o país. O deputado argumenta que os indicadores de habitação e educação pioraram no período.
0: Luiz Carlos Rauli também destaca o aumento da população em situação de rua e a dependência de programas de transferência de renda. Na avaliação do parlamentar, a gestão atual falhou na criação de empregos e na autonomia dos trabalhadores.
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5: Educação.
1: A Câmara aprovou a inclusão de testes vocacionais no Enem e no Saeb. O repórter Antônio Vital acompanhou a votação.
18: Deputados e deputadas aprovaram um projeto que obriga o Instituto Nacional de Pesquisas Educacionais Anísio Teixeira, o INEP, a incluir testes vocacionais no Enem e no Saeb, o Sistema de Avaliação da Educação Básica. Os alunos que fizerem os dois exames não serão obrigados a responder às questões e o INEP terá que reservar um tempo extra para os candidatos que optarem por fazer os testes. O projeto foi apresentado pelo deputado Nicolas Ferreira, do PL de Minas Gerais, e recebeu parecer favorável do relator, deputado Mendonça Filho, do PL de Pernambuco. De acordo com a proposta, o teste será incluído nos cadernos da prova aplicada no terceiro ano do ensino médio. A justificativa é de que muitos jovens, especialmente os mais pobres, não dispõem de acesso a ferramentas de orientação vocacional, o que os deixa mais expostos a escolhas desinformadas. Entre as diretrizes previstas para a elaboração dos testes vocacionais estão a identificação das áreas de maior afinidade e das aptidões, além do mapeamento de possibilidades de empreendedorismo, de oportunidades profissionais, de cursos técnicos ou de cursos de graduação. Os resultados dos testes de aptidão deverão ser apresentados na forma de relatório e as regras deverão ser revistas no máximo a cada 2 anos, como maneira de atualizar o conteúdo e forma do teste. Para o relator Mendonça Filho, o projeto democratiza o acesso aos testes vocacionais. Já a deputada Soraya Santos, do PL do Rio de Janeiro, disse que é cada vez mais difícil para os jovens decidir que carreira vão seguir.
20: É um direito da criança você poder medir resultados. Então, quando a gente pega e propõe provas para medir o conhecimento, é absolutamente necessário. Segundo, a gente tem que pensar nos testes vocacionais, porque cada vez está mais difícil para os jovens, diante de tanta divisão através das formações, você saber exatamente o que você quer.
18: O projeto que obriga o INEP a incluir testes vocacionais no Enem e no Saeb seguiu para análise do Senado. Da Rádio Câmara de Brasília, Antônio Vital.
5: Agricultura.
0: Luiz Couto, do PT da Paraíba, defende o fortalecimento da agricultura familiar como parte da soberania alimentar do país. O congressista ressalta que o acesso à água como política de segurança hídrica permite que produtores do Nordeste mantenham a produção de alimentos.
1: Luiz Couto reivindica mais investimentos em pesquisa e assistência técnica para apoiar quem vive da terra. O parlamentar também considera necessárias políticas permanentes de convivência com o semiárido, com infraestrutura para facilitar o escoamento da produção.
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5: Saúde.
0: A Câmara aprovou um projeto que prevê multa de até R$500 mil para hospitais privados mal avaliados. O repórter Marcelo Lascher explica a proposta.
8: O plenário da Câmara aprovou o projeto apresentado pelo ex-senador e hoje ministro do Supremo Tribunal Federal, Flávio Dino, que prevê mecanismos de avaliação de hospitais e serviços de saúde privados. A proposta cria o Programa de Avaliação dos Serviços de Saúde, com a previsão de multas que variam de R$5 mil até R$500 mil para instituições privadas que não seguirem determinados padrões de qualidade. De acordo com o projeto, esses padrões de qualidade devem ser definidos pela Agência Nacional de Vigilância Sanitária, a Anvisa. Para isso, serão levados em conta quesitos como a garantia de segurança do paciente, a oferta de atendimento de emergência e o cumprimento de normas da Agência Nacional de Saúde Suplementar, a ANS. Na Câmara, o relator, deputado Márcio Gerri, do PCdoB do Maranhão, deu parecer favorável à proposta já aprovada pelo Senado. Segundo ele, o projeto fortalece os sistemas de fiscalização e avaliação de unidades de saúde já existentes e contribui para o aumento da qualidade de assistência prestada à população. O projeto foi criticado pela deputada Adriana Ventura, do Novo de São Paulo, que apontou intromissão estatal na iniciativa privada.
23: Aqui, intervenção direta, intervenção estatal sobre o sistema privado de saúde. Privado. Tem multas altíssimas nesse projeto, que até R$500 mil. A gente está falando de rede de hospitais privados, laboratórios, consultórios, talvez médicos, clínicas privadas. E assim, simplesmente colocando multas, sanções.
8: O autor da proposta, Flávio Dino, perdeu um filho de 13 anos em 2012 após ser atendido em um hospital particular de Brasília. A justiça considerou que houve falhas e condenou o hospital a pagar uma indenização de R$1.200.000. O caso foi lembrado durante a votação. Para a deputada Maria do Rosário, do PT do Rio Grande do Sul, é dever do Estado fiscalizar os serviços de saúde, inclusive os privados.
24: Porque ainda que seja a iniciativa privada a prestar o serviço de saúde, a qualidade, a segurança na assistência à saúde, mediante o estabelecimento de padrões nacionais, avaliação de serviços, divulgação de resultados e ampliação da transparência e controle sobre a qualidade deste atendimento, tem que ser assegurada pelo Estado.
8: O projeto que prevê mecanismos de avaliação de hospitais e serviços de saúde privados seguiu para a sanção presidencial e já pode virar lei. Da Rádio Câmara de Brasília, com informações de Antônio Vital, Marcelo Larcher.
5: 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Direitos Humanos.
1: Soraya Santos, do PL do Rio de Janeiro, denuncia que a coleta de material para o exame toxicológico de motoristas tem gerado abusos e violência institucional contra as mulheres. A deputada relata casos em que trabalhadoras tiveram partes do cabelo raspadas para a realização do teste.
0: Soraya Santos reforça que a legislação exige apenas a retirada de poucos fios e que o descumprimento das normas fere a dignidade das motoristas. A parlamentar anuncia que a Procuradoria da Mulher vai acionar a justiça e pedir a punição dos órgãos responsáveis pelos excessos. Homenagem.
1: André Figueiredo, do PDT do Ceará, homenageia o ex-ministro do Trabalho, Manuel Dias, que morreu aos 88 anos no dia 22 de agosto. O deputado destaca a trajetória do advogado e político catarinense e sua atuação em defesa da educação em tempo integral e da democracia.
0: Termina agora o Jornal Câmara dos Deputados, produzido pela Rádio Câmara, com trabalhos técnicos de Everson Urani e apresentação de Márcio Aquiles Sardi e José Carlos Andrade. Uma ótima noite para você.
1: A Voz do Brasil volta amanhã. Boa noite.
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0: Obrigado, gente. Obrigado. Legal.
1: Muito bem, gente, com essas e outras, a gente encerra a edição de hoje, dessa quarta-feira, abençoada pelo nosso Deus. Se cuida, juízo, coloque Deus à frente de tudo, que com ele tudo tá certo, não importa o dia, não importa a hora, sempre coloque Deus nos seus planos, tá bom? A gente volta amanhã, na quinta-feira.
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1: Olá, minha gente, por aqui nós estamos chegando juntos com mais um programa chamado Sertanejo Classe A. Quem vos fala e se apresenta sou eu mesmo, Elber de Andrade. Prazer imenso, estamos juntos aí com você para tocar muita moda sertaneja aqui no seu rádio, né? Deixa cair as primeiras de hoje.
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1: Mais uma que nós conferimos por aqui. Daqui a pouquinho tem a sua canção.
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1: Você está ouvindo o sertanejo classe A, de volta com você com mais um bloco de música boa.
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1: Daqui a pouquinho, mais sucessos pra você.
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1: Daqui a pouquinho tem mais aqui no Sertanejo Classe A.
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1: Já já, mais músicas pra você no Classe A.
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1: Você está ouvindo o Sertanejo Classe A, de volta com você com mais um bloco de música boa.
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1: Daqui a pouquinho tem as últimas de hoje do seu Sertanejo Classe A.
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1: Foi mais uma que nós ouvimos por aqui também, nosso Sertanejo Classe A, que volta em instantes.
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1: Você está ouvindo o Sertanejo Classe A, de volta com você com mais um bloco de música boa.
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1: Daqui a pouquinho tem mais após o nosso giro. Aguenta aí que eu volto já.
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1: Chegando mais sucesso em nossa programação. Deixa cair os modão.
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0: abraço do amigo Elber de Andrade. Obrigado você mais uma vez pela companhia, pela audiência. Estaremos de volta na próxima edição. Um abraço e até lá.
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0: a todas as senhoritas.
1: Obrigado, André. Obrigado por essa oportunidade. Bailando das Antigas é um projeto que já deu certo.
2: Amém.
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0: 5:10.
1: 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Bom dia.

0: 5:23.
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0: 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Horas e 37 minutos.
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6:32. Muito bom dia, Ronda Alta. Muito bom dia você que está aqui ligadinho na nossa programação. Um abraço especial a todos vocês, desejando aí uma abençoada quinta-feira. Hoje, dia 3 de setembro. E o amanhecer no Rio Grande vai seguindo por aqui. E eu vou trazendo agora a saudosa Berenice Azambuja. Canção da vida. Os filhos do Rio Grande, o Xote do Caminhoneiro e o Nego Mário ajudando a natureza, mas que tal isso?

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1: 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Seis horas e 43 minutos.
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6:53, é o amanhecer no Rio Grande e agora já tá amanhecendo mais cedo, né? É, às 5 horas já tá vindo a barra do dia, como se diz, né? É, e às 6 horas aí já tá, as galinhas já desceram do puleiro, né? Vamos seguindo por aqui os Monarcas Vaneira Nossa, o som da terra com os tiranos e logo após teremos a oração da manhã.

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12: 7:07. E como acontece todas as manhãs neste horário aqui na Navegantes, nós temos a oração da manhã com o padre Reginaldo Manzotti. Vamos aqui através desta oração agradecer a Deus por mais este dia em nossas vidas. Meu amigo, minha amiga, mude a sua vida. É, devemos mudar nossa vida. O corpo parece ter um mecanismo natural de proteção contra a infelicidade. Sempre que algo não está bem em nossa vida, nos sentimos incomodados, insatisfeitos, inquietos. É o corpo avisando que algo precisa mudar em nossa vida. Quando uma tristeza inexplicável começar a bater, quando a angústia começar a visitar com alguma frequência e os seus pensamentos começarem a fugir de você, mude. Olhe para dentro do seu coração, faça uma reavaliação na sua vida e tente descobrir o que não está bem. Se for possível fazer alguma coisa para melhorar e se valer a pena, tente. Tente uma vez, tente duas vezes, tente até achar que ainda é possível. Mas seja consciente e assuma que há coisas que não dependem apenas do nosso querer. Saiba a hora de parar, saiba a hora de deixar algo sair da sua vida. Quando abrimos as portas de saída da nossa vida, novos espaços surgem. É aí que as mudanças acontecem, mudanças na rotina, nos hábitos, nos afetos. Essa mudança pode causar medo, pode causar apreensão, mas se você souber transformar um momento de crise em um momento de oportunidade, as mudanças podem ser muito positivas. Abra o seu coração para a mudança, abra a sua mente para o novo. Um grande abraço a todos vocês, uma abençoada quinta-feira. E o padre Reginaldo Manzotti chegando com a oração da manhã de hoje.
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14: Bom dia, queridos filhos e filhas, que a paz do Senhor Deus esteja com você. Que alegria poder falar com você nessa quinta-feira e dizer: sinta o poder de Deus, sinta a força de Deus. Não basta saber, sinta e viva o poder de Jesus. Em nome do Pai, do Filho e do Espírito Santo. Amém. Senhor, o dia começa e vem oração e prece pedir. Mandai vosso arcanjo Miguel proteger-me no dia de hoje de todos os olhares invejosos e da língua traiçoeira. Senhor, pelo arcanjo Miguel, eu peço a graça de que este esteja na porta de entrada e na saída da minha casa. E afugente todo espírito de inveja. Peço também, Senhor, afaste do ambiente de trabalho situações de discórdia e competição desmedida. Senhor, no Pai Nosso, teu filho Jesus nos ensinou: livrai-nos do mal. E é por isso, Senhor, que pedimos: livrai-me também do sentimento de inveja, porque eu sei que é um dos pecados da minha fraqueza humana. Revesti-me, Senhor, das virtudes que me faltam e me são necessárias. Agi, Senhor, em minha vida de tal forma que eu tenha coragem de deixar a criatura velha, marcada pelo pecado e pelas trevas, e ressurgir como criatura nova, de luz, de amor. Senhor, eu peço proteção contra a inveja e peço a libertação da inveja. Eu quero agir de acordo com a vossa santa vontade. Sondai-me, Senhor. Ide até o íntimo do meu ser. Libertai-me de todo egoísmo, maldade, inveja. Revesti-me do amor fraterno e da caridade. Pai nosso, que estais no céu, santificado seja o vosso nome. Venha a nós o vosso reino, seja feita a vossa vontade, assim na terra como no céu. O pão nosso de cada dia nos dai hoje. Perdoai as nossas ofensas, assim como nós perdoamos a quem nos tem ofendido. E não nos deixeis cair em tentação, mas livrai-nos do mal. Amém. Um excelente dia a todos vocês.
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3: 7:30 e eu por aqui vou encerrando hoje, saindo um pouco mais cedo, né? Deixando meu abraço especial a todos vocês, desejando uma abençoada quinta-feira. Eu volto, se Deus me permitir, amanhã cedinho, né? Com o amanhecer no Rio Grande. Daqui a pouquinho, a partir das 8, nosso colega Everton Araújo comanda o Cafeína por aqui, né? Então, vamos deixando música para vocês aí, e daqui a pouquinho tenho Cafeína.

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1: Perfeito, gente, bom dia. Está no ar mais um programa Cafeína aqui pela nossa Rádio Navegantes 87.9. Bom dia pra ti, obrigado pela audiência, pelo rádio ligado aqui na nossa programação. Vamos lá então com o melhor da música pra você, muita informação e é claro, sempre a tua interação pelos nossos meios de participações, telefone 3364-1066, nas redes sociais, Facebook, Instagram e também o nosso aplicativo. Manhã super especial de quarta, né? Aliás, de quinta. De quinta-feira, como tá passando rápido os dias, né? A gente até se perde. Quinta-feira hoje, dia 3 de setembro, hoje é dia de Grenal, né? Hoje tem Grenal. Daqui a pouquinho vamos falar então sobre este Grenal, sobre as expectativas, né? Falar pra ti também que hoje é dia do biólogo. Além do dia do biólogo, é dia do guarda civil e também dia das organizações populiólogo. É dia do guarda civil e também

e você vai conquistar tudo que tu planejou lá no comecinho do ano, tá bom? Vamos lá então, pra começar de música, tem música alegre, música pra cima, com American Outdoors, Believer.

Perfeito, gente. 8 horas e 33 minutos. O som da George Sparks. Tattoo. Teve TNT, Nunca Mais Voltar. E também o som do American Authors com Believer. Bom dia pra você. Obrigado pelo rádio ligado aqui na programação da Rádio Navegantes. Rádio e também dispositivos através da internet, né? A gente tem muita audiência através da internet, inclusive em países diferentes do Brasil, né? Países fora aqui do Brasil. Obrigado pela audiência, pela companhia de vocês aí também. Um salve especial. 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Bom dia, uma excelente quinta pra você.

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8h53, 7 faltando pras 9. Papas da língua, pequeno grande amor. Já tem o nosso primeiro bloquinho das previsões astrais na programação Cafeína.

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1: Alô você! Salve, salve, galerinha! Tô chegando! Muito prazer, eu sou o Silva Júnior. Hoje é quinta-feira, 3 de setembro, e o Giro Astral está no ar trazendo as previsões para o seu signo. Alô, Áries, para começar com tudo aqui. Ariana e Ariana, você vai conseguir defender seus interesses com calma e eficiência. Este é um excelente momento para entrar em contato com o seu banco e resolver assuntos financeiros. Depois, procure recarregar as energias em um ambiente reservado e tranquilo. Também evite exagerar na comida. É, o tal do pecado da gula não vai fazer bem pra você nesse momento. O número da sorte é o 7. Alô, Touro! Coloque suas contas em dia. Depois de resolver essas pendências, você vai se sentir muito melhor consigo. Sua energia voltará ao equilíbrio e ajudará a concluir tudo o que precisa. Em seguida, será possível relaxar de verdade. Número da sorte 28. Alô, Gêmeos, para fechar o primeiro bloco. Se conseguir controlar os impulsos e diminuir a pressa, tudo tende a dar certo para ti. Você possui uma força maior do que imagina. Algumas dúvidas podem tentar abalar essa confiança, mas elas não têm fundamento. Número da sorte é o 16. Daqui a pouco tem mais um bloco, segundo com Câncer, Leão e Virgem.
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0: Aí o som da Whitney Houston na programação. I Wanna Dance With Somebody. 9-9. E olha só, o Grenal entre Grêmio e Internacional será disputado nesta quinta-feira, às 20 horas, na Arena do Grêmio, em Porto Alegre, pelas quartas de final da Copa do Brasil. O duelo decide a vaga na semifinal e terá transmissão ao vivo pelo Amazon Prime, né? O Grêmio tenta transformar o mando de campo em triunfo no mata-mata. A equipe vem de vitória por 3-1 sobre a Chapecoense no Brasileirão, resultado que trouxe alívio e também confiança para o clássico decisivo de hoje à noite. É do lado do Inter, né? O cenário é bem diferente. É de cobrança por reação imediata e o momento tem que ser hoje. O time perdeu para o Bahia por 3-2 na rodada passada do Campeonato Brasileiro e chegou uma sequência sem vitórias, além de ter caído para o Z4. E o senhor Pezzolano também está nas cordas, né? Data do jogo de hoje, então, 3 de setembro, né? 20 horas. Compromisso marcado pros colorados, né? A gente sabe que não tá em boa fase, mas a função de um bom torcedor é sempre apoiar o time nos momentos difíceis e também nos momentos bons, né? Tem aquele torcedor que só apoia aí quando tá bom, quando tá tudo certo, mas bom torcedor é assim, nos momentos bons e também nos momentos difíceis. 9:10 e a mensagem do dia.
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2: É? Essa vida é tão corrida, né? O tempo passa rápido demais. Parece uma corrida de verdade, uma corrida de cavalos. Quando você vê, pronto, já é de manhã de novo. Quando se vê, sextou de novo. Quando se vê, já é seu aniversário. Quando se vê, já passou seu aniversário, já tá no meio do ano. Quando você vê, já é setembro. E na corrida dessa vida é preciso entender que você vai rastejar, você vai cair, você vai sofrer, mas a vida vai lhe ensinar primeiro a aprender a caminhar e só depois a correr. E aí você vai entender que a vida não precisa ser tão corrida. A vida é uma corrida assim que não se corre sozinho. E vencer não é chegar, é aproveitar o caminho. Sentindo aquele cheiro das flores, aprendendo com as dores. Aquelas dores causadas pelos espinhos da vida. Aprenda com cada dor, em cada decepção, com cada vez que alguém lhe partir o coração. O futuro é obscuro e às vezes é no escuro que enxerga a direção. Aprenda quando chorar e quando sentir saudade. Aprenda também, até mesmo quando alguém lhe falta com a verdade. Aprender é um dom. Então aprenda que até quem é bom vai aprender com a maldade. Aprender a desviar as pedras da ingratidão. Aprender a desviar dos buracos da inveja, das curvas da solidão, expandindo o pensamento e fazendo do sofrimento a sua maior lição. E sem parar de aprender, siga em frente. Aproveite cada perfume de flor, cada cheiro no cangote, cada gesto de amor, cada música dançada e também cada risada, que de tão gostosa silencia o rancor. Experimente o mundo, prove de todo sabor, ouça as ondas do mar, sinta o mar. Contemple o céu, sinta aquele cheirinho da terra, da relva, do ar. Sinta o frio e o calor que esse setembro traz para você. Sinta sua caminhada, que daqui para frente vai ser renovada. E dê sempre uma parada, viu? Pelo caminho que for, pare um pouco, não tenha pressa, não carece acelerar, a vida já é tão curta, né? E é preciso aproveitar essa estranha corrida, que é chamada partida, é chamada também de chegada. E ninguém pode evitar. Por isso que o caminho tem que ser realmente aproveitado, deixando pela estrada algo bom para ser lembrado, vivendo uma vida plena, fazendo valer a pena cada passo que foi dado. E assim, lá na chegada, onde o fim é evidente, é que a gente percebe que foi tudo de repente. E aprende na despedida que o sentido da vida é sempre seguir. Seguir em frente. Em cada novo mês, cada novo ano, cada novo dia que chega. Seja bem-vindo, setembro.

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2: Legal, turma! Estamos de volta com mais um bloco do Giro Astral e agora tem destaque para Câncer, Leão e Virgem. Eu começo o bloco com você, Câncer. A sorte vai ajudar você a avançar na direção dos seus objetivos. Não se assuste com as oportunidades e deixe sua espontaneidade falar mais alto. Sua força de vontade fará você esquecer dos pequenos incômodos físicos que atrapalharam no mês passado. Mesmo assim, continue se cuidando. Número da sorte é o 21 pra você, tá bom? Alô, Leão! Você sente que precisa desacelerar. Escute seus instintos e desacelere, descanse sem culpa. Existe também uma vontade de provocar discussões. Essas suas palavras podem estar mais afiadas do que imagina, então evita. Por isso, procure se controlar. Número da sorte é o 11. Alô, Virgem, pra fechar o bloco. Este será um dia muito positivo para aproveitar o lazer, viver o amor ou iniciar um projeto, um trabalho ou até uma nova relação. Conversas importantes podem acontecer com seu parceiro ou com outras pessoas. O momento também será perfeito para viajar. Número da sorte é o 30. Daqui a pouco eu volto com mais um bloco e eu trago Libra, Escorpião e Sagitário. Segura!
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6: As últimas do esporte você confere agora nesta quarta-feira, né? Hoje, dia 2 de setembro de 2026, por aqui é o Kleber Salles. E o Palmeiras, gente, garantiu a permanência do seu principal goleador na temporada. Flaco Lopes renovou o contrato com o Verdão e agora tem vínculo com o clube até 2030. Aos 25 anos, o atacante argentino vive grande fase. Já marcou 21 gols em 45 jogos nessa temporada e ainda deu 11 assistências. Desde que chegou ao Palmeiras em 2022, Flaco já balançou as redes 78 vezes em 225 partidas. O atacante comemorou a renovação e agradeceu pela confiança do clube. E pelo Verdão, Flaco já conquistou 3 paulistas, 2 campeonatos brasileiros e 1 Supercopa do Brasil. Eu sou Kleber Salles e volto daqui a pouco trazendo mais destaques esportivos por aqui, hein?
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11: Legal, turma! Estamos de volta! Mais um bloco do Giro Astral, edição de hoje desta super quinta-feira pra você por aqui. Bora! Que agora a gente traz mais previsões. Tem o bloco com Libra, Escorpião e Sagitário. Pra começar, tem você, Libra! Você estará com a mente equilibrada para tomar decisões importantes. Não hesite! Uma atividade física vai fazer um bem danado pra ti. Ela ajudará a afastar o tédio que aos poucos vem consumindo sua energia. Número da sorte é o 2. Alô, Escorpião! Você precisa se abrir de verdade com alguém com quem confia. Depois de compartilhar aquilo que sente, vai experimentar um grande alívio. Sua energia também dará disposição para enfrentar bastante trabalho e sua eficiência ajudará a manter esse bom estado de espírito. Número da sorte ao 25. E para encerrar o bloco, vamos com Sagitário. Sua paciência estará mais curta hoje que o normal. Mesmo assim, é hora de rever a maneira como você faz as coisas para alcançar seus objetivos. Dê mais prioridade ao seu bem-estar, principalmente ao descanso. Número da sorte é o 9. Daqui a pouco tem o último bloco, hein? Com Capricórnio, Aquário e Peixes.
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13: 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No início dos anos 50, Neiva comprou um caminhão, tirou a habilitação profissional, a primeira concedida a uma mulher no Brasil, e começou a transportar cargas por todo o país.
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15: 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Ao priorizar a redução do estresse em sua vida diária, você também estará investindo em seu bem-estar emocional e físico, permitindo que você viva uma vida mais equilibrada e satisfatória. 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
5: Muito bem, turma! De volta à reta final do Giro Astral desta quinta. Agora tem o último bloco, destacando previsões para Capricórnio, Aquário e Peixes. A gente começa com você, Caprica. Seu dinamismo vai despertar a admiração e até a inveja de algumas pessoas. Sentindo-se bem consigo, você não hesitará em avançar. Sua ousadia vai valer a pena. Você estará em plena forma, mas não desperdice energia tentando atender a tudo e a todos, impossível. Número da sorte 19. Alô, Aquário, sua maneira de viver será vista de forma muito positiva. Você conseguirá transmitir sua energia a pessoas ao redor. Seu orçamento, porém, exigirá toda a sua atenção. Aproveite as promoções quando forem realmente vantajosas e necessárias. Número da sorte é o 3. Alô, Peixes, graças à sua visão objetiva da situação, você será um intermediário eficiente entre duas pessoas. Seu ânimo estará elevado, mas o cansaço começará a pesar. Você está com horas de sono atrasadas, coloque em dia. Por isso, procure recarregar as energias. Número da sorte 23. Turma, eu sou o Silva Júnior, o seu amigão, e o Giro Astral de hoje, quinta, vai ficando por aqui. E amanhã, sexta, tem mais e eu conto com a sua audiência. Grande abraço, fiquem todos com Deus e até lá.
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4: Olá, é hora de ficar muito bem informado. O Info News está no ar. Muito prazer, eu sou o Silva Júnior. Hoje é quinta-feira, 3 de setembro de 2026. Segundo dados oficiais divulgados pelo Instituto Brasileiro de Geografia e Estatística, o IBGE, a prévia da inflação oficial medida pelo IPCA 15 registrou uma queda de 0,40% no acumulado apurado no meio do mês de agosto. O resultado representa a maior retração de preços registrada para o mês de agosto nos últimos anos. O movimento foi puxado principalmente pela cesta de alimentos e bebidas, que teve redução significativa, impulsionada por itens essenciais da mesa do trabalhador, como hortaliças, tubérculos e carnes. Outro fator decisivo para a deflação foi o desconto na tarifa de energia elétrica residencial, praticada ao longo das últimas semanas. Com este balanço, a taxa da inflação acumulada nos últimos 12 meses desacelerou para 4,24%, mantendo-se dentro do limite fixado pelo Conselho Monetário Nacional. Para o cidadão, a estabilização dos preços melhora o poder de compra e cria expectativas para as próximas reuniões do Banco Central do Brasil, marcadas para os dias 15 e 16 de setembro, onde a autoridade monetária avaliará novos cortes na taxa Selic para baratear o crédito no país. Daqui a pouco eu volto com mais um bloco do Info News. Fique ligado.
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2: E o Gabriel Jesus foi apresentado oficialmente pelo Barcelona nesta terça. O atacante deixou o Arsenal e assinou contrato até junho de 2029 em uma negociação de 10 milhões de euros, cerca de 60 milhões de reais mais bônus. Aos 29 anos, o brasileiro chega para recuperar espaço após duas temporadas difíceis no futebol inglês. Jesus revelou que aceitou reduzir o salário para realizar o sonho de jogar pelo Barcelona. Ele já acompanhou no Camp Nou a vitória do novo clube por 5-2 sobre o Rayo Vallecano e agora espera começar os treinamentos. Eu sou Kleber Salles e volto daqui a pouco, hein, com mais destaques esportivos no seu rádio.
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3: Em vez de gastar com galões de água mineral, uma boa ideia é comprar um filtro de água. Há desde os modelos mais simples, como o de barro, até os purificadores de água que filtram e gelam a água da torneira.
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9: Faça o que gosta. Mesmo que tenha pouco tempo livre, busque fazer algo que gosta todos os dias. Seja assistir uma série ou um bom filme, jogar cartas, pintar ou qualquer outra atividade. Isso é uma forma de se recompensar ao longo do dia e é ótimo para promover o bem-estar.
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Falecimento. A funerária Nossa Senhora Aparecida, juntamente com o pai Natalício de Oliveira em memória, mãe Miguelina de Oliveira em memória, irmãos Leonilda Schneider, Nadir, Odege e Valmir, filhos Matheus e Tiago, Tatiana em memória, noras Nora Andressa, neta Lívia, comunicam com profundo pesar o falecimento de Paulo Onofre de Oliveira, aos 66 anos de idade, ocorrido hoje, às 9 horas e 30 minutos, na Associação Hospitalar de Ronda Alta. O corpo está sendo velado na Capela 1 da funerária Nossa Senhora Aparecida. Cerimônia de despedida às 17 horas de hoje. Comunicamos com profundo pesar o falecimento de Paulo Onofre de Oliveira. Hoje, ocorrido, serviços fúnebres estão a cargo da funerária Nossa Senhora Aparecida, que sempre haja esperança e luz, informou o Serviço de Utilidade Pública da Rádio Navegantes.

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0: 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Falecimento. A funerária Nossa Senhora Aparecida, juntamente com o pai Natalício de Oliveira em memória, mãe Miguelina de Oliveira em memória, irmãos Leonilda Schneider, Nadir, Odege e Valmir, filhos Matheus e Tiago, Tatiana em memória, nora Andressa, neta Lívia, comunicam com profundo pesar o falecimento de Paulo Onofre de Oliveira, aos 66 anos de idade, ocorrido hoje, às 9:30, na Associação Hospitalar de Ronda Alta. O corpo está sendo velado na Capela 1 da funerária Nossa Senhora Aparecida. Cerimônia de despedida às 17 horas de hoje. Comunicamos com profundo pesar o falecimento de Paulo Onofre de Oliveira. Hoje, ocorrido, serviços fúnebres estão a cargo da funerária Nossa Senhora Aparecida, que sempre haja esperança e luz, informou o Serviço de Utilidade Pública da Rádio Navegantes.
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Falecimento. A funerária Nossa Senhora Aparecida, juntamente com o pai Natalício de Oliveira em memória, mãe Miguelina de Oliveira em memória, irmãos Leonilda Schneider, Nadir, Odege e Valmir, filhos Matheus e Tiago, Tatiana em memória, Nora Andressa, neta Lívia, comunicam com profundo pesar o falecimento de Paulo Onofre de Oliveira, aos 66 anos de idade, ocorrido hoje, às 9:30, na Associação Hospitalar de Ronda Alta. O corpo está sendo velado na Capela 1 da funerária Nossa Senhora Aparecida. Cerimônia de despedida às 17 horas de hoje. Comunicamos com profundo pesar o falecimento de Paulo Onofre de Oliveira. Hoje, ocorrido, serviços fúnebres estão a cargo da funerária Nossa Senhora Aparecida, que sempre haja esperança e luz, informou o Serviço de Utilidade Pública da Rádio Navegantes. 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

audiência incrível. Sempre estamos aqui levando o que há de melhor nessa quinta-feira especial. Vai ser demais, hein, pessoal? Com o melhor das bandas do Sul pra você, Bandas e Companhia. Confira! 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

0: coisa linda.
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2: Primeira das missões, Walter Moraes.

0: legal saber que você está na melhor programação do seu rádio. Fica ligado que daqui a pouco tem mais bandas e companhia pra você que se liga nessa rádio. É já já, hein? Não sai da frequência.
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0: Opa, de volta aqui com o Nando Pinheiro, no programa que você já sabe, já conhece e curte, Bandas e Companhia, porque aqui a música não para.

0: somente as melhores. Fica ligado que daqui a pouco eu volto com muito mais sucessos aqui. 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

0: Somente as melhores. Fica ligado que daqui a pouco eu volto com muito mais sucessos aqui. Banda e Companhia.
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sucessos aqui pra você. 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Confira aí. 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

curtindo a nossa programação Bandas e Companhia com a apresentação de Nando Pinheiro. Deixa eu tomar uma aguinha ali, é coisa rápida. Daqui a pouco eu volto trazendo só as melhores. 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
4: 1:39.
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aqui pra você. 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Essa cultura rica, bandas e companhia. Vamos já dar início à nossa próxima sequência, confira aí. Música.

0: 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Falecimento. 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Tiago, Tatiana em memória, Nora Andressa, neta Lívia, comunicam com profundo pesar o falecimento de Paulo Onofre de Oliveira, aos 66 anos de idade, ocorrido hoje, às 9h30, na Associação Hospitalar de Ronda Alta. O corpo está sendo velado na Capela 1 da funerária Nossa Senhora Aparecida. Cerimônia de despedida às 17 horas de hoje. Comunicamos com profundo pesar o falecimento de Paulo Onofre de Oliveira. Hoje, ocorrido, serviços fúnebres estão a cargo da funerária Nossa Senhora Aparecida, que sempre haja esperança e luz, informou o Serviço de Utilidade Pública da Rádio Navegantes.
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3: A música não para. Vamos tocar já na sequência mais grandes sucessos, porque você está junto comigo em Bandas e Companhia.

0: bom saber que você ficou comigo até agora, Nando Pinheiro, no programa Bandas e Companhia, o melhor das bandas do Sul. Para você que gosta desse som, para você que curte o estilo musical que se destaca aqui em nossa programação. Um grande abraço e até a próxima edição.
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0: É hora de curtir o show da tarde que tá começando, hein? Nessa super quinta-feira, gente, o programa promete e é claro, vai ser do jeitinho que você gosta. Se prepare para curtir os melhores sucessos que não saem da sua cabeça.

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1: Olá, voltamos e tem mais informações aqui no Info News, edição de hoje desta quinta-feira, dia 3. O CONAR aprovou novas regras para a publicidade de apostas esportivas no Brasil, estabelecendo a criação de um programa de credenciamento e acompanhamento obrigatório para influenciadores digitais que promovem casas de apostas. A medida aprovada recentemente pelo Conselho Nacional de Autorregulamentação Publicitária altera o anexo 10 do Código Brasileiro de Autorregulamentação Publicitária. As novas diretrizes reforçam o combate às plataformas ilegais e estabelecem normas mais severas para proteger crianças e adolescentes. O texto proíbe o uso de elementos do universo infanto-juvenil, como animais humanizados e desenhos animados em propagandas abertas. O conteúdo com esses apelos ficam restritos aos canais oficiais das empresas, exigindo validação da idade. Mecanismo conhecido como age gating. As peças publicitárias também deverão exibir avisos claros e destacados sobre os riscos do jogo e o incentivo às práticas responsáveis, seguindo as determinações da Secretaria de Prêmios e Apostas do Ministério da Fazenda. O conjunto de medidas foi elaborado por um grupo de trabalho com a participação do setor e busca alinhar o mercado brasileiro a padrões internacionais de regulamentação. Daqui a pouco eu volto com mais um bloco do Info News, deixando você bem informado.
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5: As últimas do esporte você confere agora nesta quarta-feira, né? Hoje, dia 2 de setembro de 2026, por aqui é o Kleber Salles. E o Palmeiras, gente, garantiu a permanência do seu principal goleador na temporada. Flaco Lopes renovou o contrato com o Verdão e agora tem vínculo com o clube até 2030. Aos 25 anos, o atacante argentino vive grande fase. Já marcou 21 gols em 45 jogos nessa temporada e ainda deu 11 assistências. Desde que chegou ao Palmeiras em 2022, Flaco já balançou as redes 78 vezes em 225 partidas. O atacante comemorou a renovação e agradeceu pela confiança do clube. E pelo Verdão, Flaco já conquistou 3 paulistas, 2 campeonatos brasileiros e 1 Supercopa do Brasil. Eu sou Kleber Salles e volto daqui a pouco trazendo mais destaques esportivos por aqui, hein?
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10: 2:40.
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29: 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Falecimento. A funerária Nossa Senhora Aparecida, juntamente com o pai Natalício de Oliveira em memória, mãe Miguelina de Oliveira em memória, irmãos Leonilda Schneider, Nadir, Odege e Valmir, filhos Matheus e Tiago, Tatiana em memória, Nora Andressa, neta Lívia, comunicam com profundo pesar o falecimento de Paulo Onofre de Oliveira, aos 66 anos de idade, ocorrido hoje, às 9:30, na Associação Hospitalar de Ronda Alta. O corpo está sendo velado na Capela 1 da funerária Nossa Senhora Aparecida. Cerimônia de despedida às 17 horas de hoje. Comunicamos com profundo pesar o falecimento de Paulo Onofre de Oliveira. Hoje, ocorrido, serviços fúnebres estão a cargo da funerária Nossa Senhora Aparecida, que sempre haja esperança e luz, informou o Serviço de Utilidade Pública da Rádio Navegantes.
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8: Faça o que gosta. Mesmo que tenha pouco tempo livre, busque fazer algo que gosta todos os dias. Seja assistir uma série ou um bom filme, jogar cartas, pintar ou qualquer outra atividade. Isso é uma forma de se recompensar ao longo do dia e é ótimo para promover o bem-estar.
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29: 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A funerária Nossa Senhora Aparecida, juntamente com o pai Natalício de Oliveira em memória, mãe Miguelina de Oliveira em memória, irmãos Leonilda Schneider, Nadir, Odege e Valmir, filhos Matheus e Tiago, Tatiana em memória, Nora Andressa, neta Lívia, comunicam com profundo pesar o falecimento de Paulo Onofre de Oliveira. Aos 66 anos de idade, ocorrido hoje, às 9:30, na Associação Hospitalar de Ronda Alta. O corpo está sendo velado na Capela 1 da funerária Nossa Senhora Aparecida. Cerimônia de despedida às 17 horas de hoje. Comunicamos com profundo pesar o falecimento de Paulo Onofre de Oliveira. Hoje, ocorrido, serviços fúnebres estão a cargo da funerária Nossa Senhora Aparecida, que sempre haja esperança e luz, informou o Serviço de Utilidade Pública da Rádio Navegantes.

desse breve intervalo comercial, a gente tá de volta aqui com mais uma dose de música boa no seu Show da Tarde. Tá prontinho aí pra embalar mais ainda as melhores? E aí, tá prontinho pra ouvir aí somente as mais da tarde? Então se liga e vem junto com a gente. Tamo

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3: 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Tiago, Tatiana em memória, nora Andressa, neta Lívia, comunicam com profundo pesar o falecimento de Paulo Onofre de Oliveira, aos 66 anos de idade, ocorrido hoje, às 9h30, na Associação Hospitalar de Ronda Alta. O corpo está sendo velado na Capela 1 da funerária Nossa Senhora Aparecida. Cerimônia de despedida, às 17h de hoje. Comunicamos com profundo pesar o falecimento de Paulo Onofre de Oliveira. Hoje, ocorrido, serviços fúnebres estão a cargo da funerária Nossa Senhora Aparecida, que sempre haja esperança e luz, informou o Serviço de Utilidade Pública da Rádio Navegantes.
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5: Você aqui ao vivo, hein? Com o seu show da tarde. Espero que todos estejam aí prontos pra curtir, pra aproveitar essa tarde aí empolgante ao som das melhores músicas. Ó, sem mais delongas,

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0: Renegociação de dívidas das famílias. Entre as pessoas físicas, a taxa de atraso nos pagamentos alcançou 5,8% em julho. Já entre as empresas, o índice subiu para 3,3%. A elevação da inadimplência acompanha a expansão da oferta de crédito no país, cujo estoque total atingiu a marca de 7 trilhões e 400 bilhões de reais no período. Em relação às taxas de juros, a média cobrada nas concessões teve redução em julho, caindo para 32,1% no ano. No entanto, o comprometimento de renda das famílias brasileiras alcançou 28,9%, evidenciando o peso das dívidas no orçamento doméstico e a pressão contínua sobre a capacidade de pagamento do consumidor. Daqui a pouco eu volto com o último bloco de hoje do Info News.
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1: 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Falecimento. A funerária Nossa Senhora Aparecida, juntamente com o pai Natalício de Oliveira em memória, mãe Miguelina de Oliveira em memória, irmãos Leonilda Schneider, Nadir, Odege e Valmir, filhos Matheus e Tiago, Tatiana em memória, nora Andressa, neta Lívia, comunicam com profundo pesar o falecimento de Paulo Onofre de Oliveira, aos 66 anos de idade, ocorrido hoje, às 9 horas e 30 minutos, na Associação Hospitalar de Ronda Alta. O corpo está sendo velado na Capela 1 da funerária Nossa Senhora Aparecida. Cerimônia de despedida às 17 horas de hoje. Comunicamos com profundo pesar o falecimento de Paulo Onofre de Oliveira. Hoje, ocorrido, serviços fúnebres estão a cargo da funerária Nossa Senhora Aparecida, que sempre haja esperança e luz, informou o Serviço de Utilidade Pública da Rádio Navegantes.
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4: E o Gabriel Jesus foi apresentado oficialmente pelo Barcelona nesta terça. O atacante deixou o Arsenal e assinou o contrato até junho de 2029 em uma negociação de 10 milhões de euros, cerca de 60 milhões de reais mais bônus. Aos 29 anos, o brasileiro chega para recuperar espaço após duas temporadas difíceis no futebol inglês. Jesus revelou que aceitou reduzir o salário para realizar o sonho de jogar pelo Barcelona. Ele já acompanhou no Camp Nou a vitória do novo clube por 5-2 sobre o Rayo Vallecano e agora espera começar os treinamentos. Eu sou Kleber Salles e volto daqui a pouco, hein, com mais destaques esportivos no seu rádio.
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2: Em vez de gastar com galões de água mineral, uma boa ideia é comprar um filtro de água. Há desde os modelos mais simples, como o de barro, até os purificadores de água que filtram e gelam a água da torneira.
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5: 3:34.
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7: Tudo para mais um super bloco musical repleto de sucessos aqui no seu Show da Tarde. Ó, espero que você esteja animadão aí, hein? Pois estamos aqui naquele clima, daquele jeito, no pique, hein? Bora aumentar o volume aí, porque músicas incríveis vão rolar a partir.

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1: A categoria B é a mais popular entre os cursos de condução. No entanto, algumas dicas podem deixar esse processo mais fácil. É interessante ter alguma experiência no volante antes das aulas práticas.
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3: 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O tabagismo e o consumo excessivo de álcool representam sérios riscos à saúde e estão associados a uma série de problemas médicos graves. 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É essencial para proteger a sua saúde a longo prazo. 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Ao optar por um estilo de vida livre de tabaco e moderar o consumo com o álcool, você está investindo na sua saúde física e mental, reduzindo o risco de complicações sérias e promovendo uma vida mais longa e saudável. Fique ligado, a qualquer momento tem mais dicas de saúde. 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
5: Intervalo comercial, a gente tá de volta aqui com mais uma dose de música boa no seu Show da Tarde. Tá prontinho aí pra embalar mais ainda as melhores? E aí, tá prontinho pra ouvir aí somente as mais da tarde? Então se liga e vem junto com a gente. Tamo de volta aqui no seu Show da Tarde.
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4: Muito bem, voltamos. Último bloco do dia do Info News está no ar. E essa é a notícia de agora. A projeção de reajuste do salário mínimo para R$ 1.741 em 2027 deve ampliar o poder de compra da população, mas gera forte preocupação fiscal. Segundo analistas econômicos, o aumento de R$ 120 provocará um impacto adicional de aproximadamente R$ 49,6 bilhões nas despesas primárias da União, pressionando ainda mais o endividamento público federal. O impacto ocorre porque benefícios previdenciários e assistenciais têm o salário mínimo como piso constitucional. Cada R$ 1 de aumento no piso nacional gera um acréscimo automático de mais de R$ 413 milhões nas despesas obrigatórias do governo. Para atingir esse crescimento, economistas sugerem reajustar o valor apenas pela inflação, sem ganho real, ou desvincular os benefícios do piso salarial. Por outro lado, defensores da regra atual destacam o papel do salário mínimo como ferramenta especial na redução da pobreza, combate às desigualdades e estímulo ao consumo das famílias de baixa renda. O valor final do reajuste para 2027 ainda passará por confirmação, dependendo do fechamento dos índices de inflação e do crescimento do PIB. Eu sou o Silva Júnior e esse foi o nosso Info News desta quinta-feira, 3 de setembro. Amanhã, sexta, voltamos com mais uma edição, deixando sempre você bem informado. Grande abraço e até lá.
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5: 4:35.
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7:07, estamos chegando, mais um programa Som da Terra no ar, aqui na Rádio Navegantes, nesta quinta-feira, 3 de setembro. Quinta-feira, 3 de setembro, a gripe pegou nós, né? Pegou nós valendo aqui a gripe, né? E nós vamos fazendo o programa Som da Terra na medida do possível hoje. 17:08, 17:08. Participe, mande sua mensagem para cá, 3364-1066, interaja conosco. Aí tem muita música boa hoje, pouca falação e muita música. Teodoro Sampaio abrindo a parte musical do nosso programa com o Tapete na Sala, quinta-feira, 3 de setembro.

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2: 5:16.
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0: 17h34, você curtiu o Rio Negro Solimões de Bem com a Vida? Criado em Galpão Walter Moraes, Minha Vivenda Gildo de Freitas, chegando agora na programação da Navegantes, no DVD Cabaré, Leonardo, Como Eu Chorei.

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10: 17:41, 17:41, churrasco em dia. Hoje é dia de Grenal, o dia de fazer aquele churrasco com os amigos. É aquele churrasco especial para comemorar, quem sabe a vitória do Inter, quem sabe a vitória do Grêmio. Hoje não tem escapatório. Um cai da Copa do Brasil, né? 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Vamos em frente com música boa, vamos com o Cuiudo de Bailão com Marca Baileira aqui na programação da Navegantes. Depois, Crises de Ciúme, Peão Carreiro e Zé Paulo.

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17h55, Trio da Terra, Gauchinha, Não Te Quero Mais. Depois tem Mato Grosso e Matias, Tentei Te Esquecer. Daqui a pouquinho tem as informações aqui na Rádio Navegantes, separadas para você, com previsão do tempo, como estará o tempo para esse restinho de semana, final de semana que está chegando por aí.

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4: Bênção e paz. Peregrinos de esperança, aos pés de Maria, Mãe dos Navegantes. Ave Maria, cheia de graça, o Senhor é convosco. Bendita sois vós entre as mulheres. E bendito é o fruto do vosso ventre, Jesus. Santa Maria, Mãe de Deus, rogai por nós, os pecadores, agora e na hora de nossa morte. Amém. Oremos. Ó Deus, Pai de amor e misericórdia, que pela graça do Espírito Santo, por meio da Sagrada Família, quisestes habitar conosco em Jesus. Nós agradecemos vossa presença e todos os benefícios recebidos pela intercessão de Maria, Senhora Nossa. Atendei também nossa súplica de peregrinos de esperança neste santo ano jubilar e guardai-nos sobre a vossa proteção de Pai, Filho e Espírito Santo. Amém. Um grande abraço. Nos vemos na missa. Tchau, tchau.
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0: Mato Grosso e Matias, tentei te esquecer depois da nossa reflexão no finalzinho de tarde. Nós estamos de volta por aqui com muita música boa e também as informações aqui da Rádio Navegantes, né? Olha aí, suspensão da União Europeia, as importações de carne de frango, ovos, mel e peixe começa a valer. Entenda o que muda para o agro. A suspensão das importações de produtos brasileiros de origem animal pela União Europeia começa a valer a partir de hoje, atingindo carnes bovina e suína, carne de frango, ovos, mel, pescados e animais vivos destinados à produção de alimentos. A decisão impede que esses produtos sejam exportados para 27 países do bloco e relaciona-se às exigências europeias para o controle de uso de antimicrobianos na produção animal. A medida não decorre da identificação de irregularidade dos produtos brasileiros, mas da avaliação da União Europeia de que os mecanismos de controles adotados pelo Brasil ainda são insuficientes para atender às regras do bloco. Pois é, para o nosso consumidor aqui, essa carne pode, né? Lá para fora não pode ter alguns produtos, né? A União Europeia proíbe o uso de antimicrobianos para estimular o crescimento dos animais e também restringe na produção animal substâncias reservadas ao tratamento de seres humanos. O Brasil foi excluído em maio da lista de países considerados em conformidade com exigências. Desde então, o governo e setor privado tendem a evitar a interrupção do comércio. O ministro da Pecuária, o Ministério da Agricultura e Pecuária, MAPA, adotou novas regras para o setor produtivo, criou protocolos de controle, rastreabilidade. Apesar das medidas, a União Europeia não suspendeu a entrada em vigor da restrição. Se esses produtos são banidos lá, é porque alguma coisa tem, né? Por que que no Brasil não fazem alimentos ainda melhor, né? Então, que bom que fosse também para a nossa carne e nossos produtos industrializados aqui, né? Vendidos aqui também, né? Previsão do tempo. Tempo agora, nós começamos com 24 graus a temperatura, 22 graus agora a temperatura, 58% de umidade relativa do ar. 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Já já tô de volta com mais sucessos aqui dos quatro Galdérios na Muvuca da Neguinha. É um minutinho só.
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0: Marrone Bijuteria. 18 horas 30 minutinhos, 18 com 30 aqui na Navegante. Já tô de volta.
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6: 18:35, 18:35. Tirando a gripe, né? Que tá danada a coisa, viu? Tá danada a coisa. Ah, vamos em frente com o nosso programa. Hoje, quinta-feira, né? Quinta-feira. 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Nós vamos, um breve intervalo, falar um pouquinho do Laboratório Lab Center, falar um pouquinho também do Escritório Contábil Contec, já estaremos de volta.
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0: Muito bem, os ouvintes nos indagam aí, né? Qual é o motivo da falta d'água? Ah, nós não conseguimos descobrir qual é o motivo da falta d'água, né? Ultimamente tem faltado bastante água, né, meu amigo Sara Barea? E aí a gente não sabe dizer qual é o motivo, né? Não sabe dizer qual é o motivo. Ah, mas se a gente descobrir, a gente vai informar vocês, tá certo? Olha, hoje é dia de Grenal, hein? Noite de Grenal, e o Grêmio informou na tarde de hoje que os ingressos para a decisão do clássico pelo jogo das quartas de final, o jogo de volta das quartas desta noite, estão esgotados para a torcida gremista. De acordo com o clube, não haverá venda de ingressos na bilheteria da Arena do Grêmio, o local do clássico, hoje às 20 horas. A arena tem capacidade para 57.387 pessoas e está lotada. Pessoas, e olha só, vai ser um caldeirão, né? Vai ser um caldeirão. Grêmio e Internacional se enfrentam então pelo jogo de volta da Copa do Brasil. Vamos ver o que diz aqui. 22 graus a temperatura, umidade relativa do ar em 58%. Vamos destacando para você a previsão do tempo. Lá na página da Rádio Navegantes, a Brigada Militar de Passo Fundo recuperou, essa informação tá lá na página da Navegantes, viu, no Facebook. Recuperou uma caminhonete Hilux e um drone agrícola que havia sido furtado, roubado, né? Após o roubo, uma caminhonete Toyota Hilux e um kit de drone agrícola avaliado em R$ 205 mil foram recuperados na tarde de hoje na localidade de Pulador, em Passo Fundo. O veículo havia sido roubado mediante grave ameaça praticada por dois indivíduos armados. Após o recebimento das informações sobre o roubo, as equipes realizaram buscas na região indicada. Durante as diligências, foi localizado o veículo nas proximidades da chácara Umbu, próxima à localidade de Bom Recreio. As equipes localizaram a caminhonete juntamente com o drone agrícola DJI Agras T100 e seu kit completo. Os suspeitos abandonaram o veículo e fugiram a pé em direção a uma área de matagal. Foram realizadas buscas nas imediações, porém os envolvidos não foram localizados. O equipamento e a vítima foram apresentados na DP para o registro da ocorrência e procedências, então, segundo as informações. Vamos destacando música. Daqui a pouquinho tem música para você, né? Aqui na Navegantes, tem o Baú Sertanejo daqui a pouquinho. 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
6: Retornamos por aqui, retornamos na nossa programação. Já já tem muita música boa pra você. Fica ligado comigo, o programa Som da Terra tá no ar.
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0: 18:48, Daniel Gaúcho, amante de fandango, quem não gosta de baile, é? Virada do tempo vai trazer chuva e frente fria para o Rio Grande do Sul, capital, tem chance de instabilidade já pela noite de hoje. O tempo muda no Rio Grande do Sul e nas próximas horas, a madrugada vai ter tempo aberto e vento calmo favorecendo o resfriamento. Fez frio no estado no começo do dia, com mínimas de 2,2 graus centígrados em Soledade, 4,7 em Canela e 4,9 em Getúlio Vargas e Pinheiro Machado. Ao longo do dia, a entrada de ar mais quente provoca elevação acentuada na temperatura. As máximas chegam a 25 graus, a 28 no noroeste. E claro que nós vamos ter uma frente fria fraca chegando aí no nosso estado. Vamos ver o que que diz a nossa previsão do tempo. Abraço meu amigo Guadaim, que está ligado aqui com a gente. Obrigado pela companhia, obrigado pela sintonia. Então, nós temos uma falta d'água, né? E nós não sabemos quais são aí o prazo para que a água possa retornar, né? Tá todo mundo mais uma vez sem água novamente no município de Ronda Alta. Vamos para a previsão do tempo então, para amanhã 4,6 milímetros, né? A temperatura vai baixar mesmo domingo, segunda e terça, né, gente? Domingo, segunda e terça, temperaturas baixas, só chove um pouquinho amanhã, 4,6, e depois a chuva vai retornar lá no dia 10 só, 7 milímetros. Depois no dia 11, 19, no dia 12, 7,8, né? E mais ou menos assim, desta forma então, tá certo? Chuva mesmo agora, pouco sol lá no dia 10 mesmo desse mês. 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
1: 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O sono adequado não só revitaliza o corpo, permitindo a recuperação muscular e a regeneração celular, mas também fortalece a função cognitiva, melhora o humor e promove uma resposta imunológica saudável. Por outro lado, a privação do sono está associada a uma série de problemas de saúde, incluindo obesidade, doenças cardiovasculares e distúrbios mentais. Ao priorizar o sono adequado em sua rotina diária, você
3: você está investindo em seu bem-estar físico e mental, permitindo que você se sinta revigorado e pronto para enfrentar o dia a dia com energia renovada. Fique ligado, a qualquer momento tem mais dicas de saúde. 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
0: São 18:53 e a Câmara aprovou o fim das taxas das luzinhas. Senado, acordo com, deixa eu ver o que diz aqui, ó. Depois de um acordo com o presidente Lula, a Câmara dos Deputados aprovou nesta quinta-feira a medida provisória que acaba com a taxa das luzinhas. A aprovação se deu por votação simbólica. Agora, o Ministério Público pede análise do plenário do Senado, onde pode ser votada ainda nesta quinta-feira. Na quarta, a comissão mista da análise da MP aprovou o texto com alterações. A principal delas foi a inclusão de um mecanismo de avaliação nos impactos econômicos da isenção para os setores produtivos brasileiros como uma forma de mitigação. A primeira avaliação será após 3 meses, depois a cada 6 meses, e a ideia é que ao identificar um impacto econômico, a Fazenda estude uma forma de mitigação para o setor produtivo brasileiro. Será observado o impacto no emprego e na renda e os efeitos na arrecadação federal, além da competitividade da indústria e do comércio varejista, segundo o Globo.com. Na Expo Inter, ministro da Agricultura e Pecuária manifesta indignação com o embargo da União Europeia à carne brasileira. O ministro da Agricultura e Pecuária do Brasil, André de Paula, manifestou indignação e preocupação com a suspensão de importação de carnes do Brasil para a União Europeia. O veto passa a valer a partir desta quinta-feira. É evidente que a gente não pode perder a oportunidade de se manifestar a nossa indignação. Não há critério que justifique um país como o nosso, que sempre foi o maior fornecedor para o mercado europeu e que fornece mais de 170 países e territórios, não estar na lista enquanto tantos outros países sem nenhum critério estão lá. Estamos trabalhando muito para que rapidamente a gente possa ver o Brasil realizado, destacou de Paula nesta quinta-feira em visita à Expo Inter. Presidente Donald Trump discute com assessores possibilidade de declarar guerra com o Irã encerrada. Segundo o republicano, apenas a pressão econômica com o país já é situação complicada economicamente. Pode desmontar o programa nuclear ou fazer o regime acabar. O presidente dos Estados Unidos, Donald Trump, já discute de forma privada com assessores e outras autoridades do governo a possibilidade de declarar a guerra com o Irã como encerrada. A informação diz, conta do jornal Wall Street. Segundo o republicano, apenas a pressão econômica com o país já é situação complicada economicamente. Pode desmontar o programa nuclear ou fazer o regime acabar. Parte da necessidade de declarar o fim da guerra se concentra no fato do receio da guerra atrapalhar os candidatos apoiados por Trump. Recentemente, o presidente declarou a jornalistas que poderia realizar novos ataques após bombardeios iranianos no Estreito de Hormuz. Novos ataques foram registrados nos últimos dias de ambas as partes após mais de um mês da situação estar um pouco mais calma para negociações. Destacamentos de tropas americanas no Oriente Médio é estendido até 2027, diz jornal. Vamos em frente, 18:57, 18:58, e lá na página da Rádio Navegantes você encontra várias informações, dentre elas, né? A apreensão de haxixe que aconteceu aí, né? Na tarde de hoje também, matéria que logo estará aí no post, já está no post aqui, ó. Apreensão de cerca de 25 quilos de maconha e haxixe em carro de aplicativo em Erechim. A polícia está pegando forte agora nos carros de aplicativos e a Polícia Rodoviária Federal apreendeu 23 quilos de maconha e 2 quilos de haxixe transportados no porta-mala de um carro de aplicativo. A ação ocorreu no quilômetro 68 da 480 em Erechim. Durante a operação de combate ao crime, os policiais abordaram um Fox emplacado em Maravilha, Santa Catarina. O carro era conduzido por um motorista de 54 anos, morador de Chapecó, que realizava o transporte de uma passageira de 22 anos, moradora de Guaíra, no Paraná. Ao vistoriarem o compartimento de bagagem, os policiais localizaram 2 malas recheadas com 48 tabletes de maconha e um saco plástico contendo haxixe. A mulher foi presa e encaminhada à Polícia Civil de Erechim para o registro da ocorrência juntamente com a droga. O motorista, que não tinha envolvimento com ilícito, foi liberado após ser ouvido. E a gente vai encerrando por aqui, prometendo voltar amanhã com mais um programa Som da Terra no ar. Forte abraço, vem aí o programa Baú Sertanejo. Daqui a pouquinho, Baú Sertanejo. Eu toco lá na Querência com o Zé da Gaita. Boa noite.
4: Meu amigo Cristian Tessari, lá do Galpão do Ripan. Vai segurando essa.

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17: Alô, Brasil! Chegamos com mais um Baú Sertanejo. Eita, coisa boa estar com você onde você estiver, ó. A partir de agora tem Baú Sertanejo nessa quintona abençoada. Sejam bem-vindos e bem-vindas ao Baú Sertanejo. Alegria, alegria. Onde você estiver, sinta-se sempre à vontade. A partir de agora tem Baú Sertanejo pedindo passagem aqui na Mais Ouvida. Aumenta o som, aumenta, aumenta. O Baú Sertanejo já está no ar.
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0: O sertanejo sempre com as melhores pra você aqui, não sai da sintonia, já já tem mais pra você.
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0: Muito bem, de volta com o Baú Sertanejo, aumenta o som.
12: 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O médico o examinou.

0: O sertanejo sempre com as melhores pra você, onde você estiver. A gente volta daqui a pouquinho, é só tempo de tomar uma água e a gente volta.
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22: Muito bem, minha turma, de volta com o Baú Sertanejo e você ouve aí as grandes emoções novamente, hein? Aumenta o som, mais uma subsequência está

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6: Isso é Baú Sertanejo, trazendo pra você as grandes emoções. Aumenta o som aí. Baú Sertanejo está de volta.

0: Sertanejo, sempre com as melhores pra você aí de todos os tempos. Não sai daí não, depois do intervalo a gente volta.
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3: Eita coisa boa, é sempre bom demais relembrar as grandes emoções da nossa vida. O Baú Sertanejo está de volta.

0: Ao sertanejo, volta já, não sai daí não.
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0: Estamos de volta com o Baú Sertanejo, trazendo para você as grandes emoções.

pra encerrar com chave de ouro, mais uma quinta. A gente encerra a edição dessa quinta-feira agradecendo ao nosso Deus pela oportunidade e voltaremos amanhã na sexta-feira com mais alegria pra você.

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1: Olá, boa noite.
2: Boa noite para você que nos acompanha em todo o país.
1: Quinta-feira, 3 de setembro de 2026.
2: Vamos aos destaques do dia.
1: Saúde das mulheres tem novas regras.
2: Sancionada a lei que assegura o direito de realizar avaliação médica completa pelo menos uma vez ao ano no SUS. Márcia Fernandes.
3: O objetivo é reforçar a prevenção e ajudar a identificar doenças e outros problemas de saúde o mais cedo possível.
1: Mais segurança no Pix.
2: Contestação de golpes fica mais fácil para o usuário. Nazi Brum.
4: O sistema vai facilitar a identificação do tipo de golpe e a vítima terá um campo disponível para descrever como ocorreu a situação.
1: Está chegando o fim do prazo para escolher os livros didáticos que vão ser usados a partir do ano que vem.
2: Escolas públicas têm até 8 de setembro para definir as obras. Gabriela Noronha.
5: Os livros didáticos serão utilizados nos próximos 4 anos por estudantes e professores do 1º ao 5º ano do ensino fundamental.
1: Hoje, na apresentação da Voz do Brasil, eu, Mariana Jungmann e Luciano Seixas.
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1: A saúde das mulheres ganha novas regras no SUS.
2: Uma lei publicada nesta quinta-feira garante o direito a uma avaliação médica completa, pelo menos uma vez por ano, com exames de rotina e ações de prevenção.
3: As mulheres vão ter direito a uma avaliação médica completa pelo SUS, pelo menos uma vez por ano. A medida está prevista em uma lei publicada nesta quinta-feira no Diário Oficial da União. O objetivo é reforçar a prevenção e ajudar a identificar doenças e outros problemas de saúde o mais cedo possível. A avaliação deve incluir exames de rotina e de triagem, definidos de acordo com a idade e as principais doenças que atingem a população feminina. O atendimento também vai levar em conta fatores como condição de saúde, situação socioeconômica e local de residência. A nova lei prevê ainda campanhas para incentivar os cuidados com a saúde das mulheres. Entre as ações estão orientações sobre alimentação, atividade física, saúde mental e vacinação, além da realização de exames preventivos. As novas regras entram em vigor 180 dias depois da publicação da lei. Márcia Fernandes, para a Voz do Brasil.
1: Foi apresentada hoje a Central de Comando das UTIs Inteligentes do SUS, que monitora em tempo real os pacientes internados em 6 hospitais do Brasil.
2: Sediada na Universidade de São Paulo, a sala contará com monitoramento 24 horas e vai contribuir para o atendimento dos pacientes.